0: Meu Velho Berrante, Chico Rei Paraná, tivemos Leandro e Leonardo, O Amor Que A Gente Faz Sozinho na Noite, Bruno e Marrone e ainda Gian Giovanni, Diz Que Paixão. Quanta música legal, né, gente? O sucesso da música sertaneja, os clássicos que fizeram história, a gente vai relembrando por aqui. Vou pro intervalinho, daqui a pouquinho a gente volta, já com a segunda hora do programa, hein? Fica aí na audiência.
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5: 9 e 13.
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Voltamos com o Só Clássico Sertanejo abrindo a nossa segunda hora lá pra Aida, que tá ligada com a gente. Obrigado, Aida. Tá mandando lá pro Marcelinho, que tá na nossa sintonia, que tá na nossa audiência. Muito obrigado. Gilberto tá aqui junto com a gente também. O Cosme, o Reginaldo, toda essa galera maravilhosa. Obrigado pela sintonia de vocês. Vamos lá, que aqui a moda não para. E abrindo a segunda hora dessa terça-feira, 28 de julho, tem Almir Sater, Cabecinha no Ombro.

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0: Malícia de Mulher, João Paulo e Daniel. Linda, linda, linda. Passou também o Chitãozinho Chororó, saudade dela. Daniel, Por Que Eu Fui Te Amar Assim? Participação do João Neto, Frederico e cabecinha no ombro, Almir Sater. Você tá gostando? Ó, faz o seguinte, você tem uma moda que marcou a sua vida, um sucesso que te inspira, uma música que você queira compartilhar com a gente? Então manda pra cá o seu pedido musical, pedidomusical.com.br, tá bom? É só procurar pela página, através do seu celular, do notebook, do computador, do tablet, vá lá, acessa a página pedidomusical.com.br e manda lozão pra gente que eu tô te esperando já nas próximas edições do programa. Fechado? Daqui a pouquinho tem Felipe e Falcão.
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3: 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Já já voltamos com mais músicas.
4: 9:29.
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Estamos junto com as músicas sertanejas que fizeram história, que marcaram época. É o seu ponto de encontro, não só com alegria, não só com a energia boa, mas também com a nostalgia daqueles sucessos que fizeram e até hoje fazem parte da vida da gente. Passou pela nossa vida, passou pela nossa história e está guardadinho aí no cantinho do coração, prontinha para ser relembrada. E é essa a missão do Só Clássico Sertanejo em mais um dia de programação para lá de especial para você. Começando mais um bloco, tem Felipe Falcão, Por Que Chora?

0: Ai de mim, Renan e Raí, modão de qualidade. Teve Ataíde Alexandre, não adianta dizer não, Mato Grosso e Matias na hora do adeus. E Felipe Falcão, Porque Chora, é clássico da música sertaneja. É sucesso que marcou época.
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6: 9h45.

já voltamos por aqui com mais modão sertanejo que a gente ama, o sucesso que a gente adora. Edivaldo tá aqui junto com a gente, Flavião, mandando abraço pro Heriberto, pra Maria Flores, a Ângela. Muito obrigado, Maicon, Andressa, Luciana. Quem tá mais aqui junto com a gente, Deusdete, tá acompanhando toda a família Souza lá na nossa sintonia, na nossa audiência. É pra quem participou através do pedidomusical.com.br. Se você tem vontade, nunca participou, é fácil, viu? É só acessar a página e você escolhe o nosso programa, o Só Clássico Sertanejo, e aí você manda o alôzão. Vai ser um prazer tocar a sua música, atender o seu pedido, mandar abraço pra você, pra toda a galera aí que curte junto com você, através da programação da rádio. Enfim, faça parte do nosso programa pedidomusical.com.br. Tá na hora demais, tá na hora de Christine Ralph, Saudade.

0: Princesa Amado Batista, teve Alain, Eladinha Amiga, Rick Renner Tira Roupa e ainda Christine Ralph Saudade. Você gostou? É música boa pra mais de metro, né? E olha que não acabou ainda não, hein? Daqui a pouquinho tem o último bloco, as saideiras de hoje.
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6: 10 horas.
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Clássico é clássico, nunca sai de moda. As velhinhas da programação pra gente relembrar aqui no Só Clássico Sertanejo nessa terça-feira bonitona, 28 de julho. Vem comigo que tá chegando mais uma. Agora tem de Paulo e Paulino.

só lembranças. Rio Negro e Solimões, teve Barreirito, Homem Triste, passou Roberta Miranda, Cadê Você? E de Paulo e Paulino, Nada Mudou. Tá top, né? Tá top demais a programação. Ficando por aqui o Só Clássico Seu também, gente, eu quero agradecer a cada um de vocês pela companhia, pela amizade e lembrar que amanhã, nesse mesmo horário, tem mais 2 horas dedicada àquele espaço especial para a gente recordar, reviver e revisitar o nosso passado através da música. Beijo para cada um de vocês no coração, fiquem com Deus e até amanhã. Tchau, tchau!

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1: 10 e 16.
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E é bem que estamos falando. Esse é o nosso Songs of Love para todo o Brasil. Prazer imenso de estar com vocês a partir de agora, trazendo os grandes hits, os grandes sucessos e convidando você para viajar comigo no planeta chamado Amor. E você, como é que você está por aí? Tudo bem? Eu sou o Jair Pinheiro, então aumenta o volume que tem muita música por aqui. Hoje, terça-feira, dia 28 de julho de 2026, a gente começa com Trap Dance, Falling in Love.

0: demais em Songs of Love Bon Jovi, aqui na programação mais gostosa do seu rádio, e você está curtindo por aí, eu fico felizão mesmo de estar aqui com vocês, hein? Obrigado mesmo pelo seu carinho, obrigado mesmo pelas suas dicas. Continue com a gente, mandando aquele alusão bem especial. A gente volta já já.
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2: 10h35.
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2: Muito bem, voltamos. E agora tem Bon Jovi. This era Love Song. Songs of Love, para falar de amor e músicas.

0: Easy, The Impression, We've Only Just Begun, aqui no nosso Songs of Love. Você, como é que você tá por aí? Tá bem mesmo? Fico feliz, a gente tá aqui juntinho com vocês. Eu sou o Júnior Pinheiro. A gente vai dar uma paradinha aqui agora, mas é rapidinho, tá bom? Daqui a pouquinho tem muito
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7: 10h51.
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0: Muito bem, voltamos. Elton John. Rocket Man.

0: Demais, hein? Esse é o nosso Songs of Love para todo o Brasil. I Sent California Torneiro, aqui na programação, encerrando muito bem a primeira hora nesta terça-feira. Hoje, dia 28 de julho de 2026. Daqui a pouquinho a gente volta com muito mais. Não sai daí.
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2: 11:09.
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5: Muito bem, estamos de volta. Esse é o nosso Songs of Love. Aumenta o volume que agora tem John Labby.

0: Gabi, Baby Haraway e Missing You, aqui no nosso Songs of Love para todo o Brasil. Já já tem muito mais.
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1: 11 horas e 30 minutos.
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4: 4:12.

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3: 4:39.

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5: 4h54.
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5: 5 e 7.

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2: 5:21.

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4: 5:37.

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1: Tinha duas bichinhas, a bichinha tava assim, bicha, hoje é sexta-feira santa, hoje não podemos olhar pra homem, pecado da carne, não podemos olhar pra homem, está certo. Aí ia passar no marinheiro, aí um olhou, psiu, ei bofe, ei gatos, bicho, não pode, é pecado, mas bicha, aquele é marinheiro, marinheiro é peixe, marinheiro pode.
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2: Queridos ouvintes, vamos rezar juntos a oração do Ângelus. O anjo do Senhor anunciou a Maria, e ela concebeu do Espírito Santo. Ave Maria, cheia de graça, o Senhor é convosco. Bendita sois vós entre as mulheres, e bendito é o fruto do vosso ventre, Jesus. Santa Maria, Mãe de Deus, rogai por nós, pecadores, agora e na hora de nossa morte. Amém. Eis aqui a serva do Senhor. Faça-se em mim segundo a vossa palavra. Ave Maria, cheia de graça, o Senhor é convosco. Bendita sois vós entre as mulheres, e bendito é o fruto do vosso ventre, Jesus. Santa Maria, Mãe de Deus, rogai por nós, pecadores, agora e na hora de nossa morte. Amém. E o Verbo se fez carne e habitou entre nós. Ave Maria, cheia de graça, o Senhor é convosco. Bendita sois vós entre as mulheres, e bendito é o fruto do vosso ventre, Jesus. Santa Maria, Mãe de Deus, rogai por nós, pecadores, agora e na hora de nossa morte. Amém. Rogai por nós, Santa Mãe de Deus, para que sejamos dignos das promessas de Cristo. Oremos. Infundi, Senhor, em nossas almas a vossa graça, para que nós que conhecemos, pela anunciação do anjo, a encarnação de Jesus Cristo, vosso Filho, cheguemos por sua paixão e cruz à glória da ressurreição. Pelo mesmo Cristo e Senhor nosso. Amém. Que o Senhor esteja contigo e a bênção de Deus Todo-Poderoso, Pai, Filho e Espírito Santo. Amém.
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6: 5:52.

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5: 6 e 9.

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2: 6:23.

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4: 6:36.

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10: 6:54.
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12: Olá, olá! Chegando nossa receitinha de hoje: picadinho de carne com brócolis. Ingredientes: 1 quilo de ponta de peito em cubos médios, sal e pimenta do reino a gosto, 4 colheres de sopa de óleo, 1 cebola picada, 2 dentes de alho amassados, 1 folha de louro, 1 cubo de caldo de costela, 2 tomates picados, 2 colheres de sopa de extrato de tomate, 2 xícaras de chá de água quente, 2 xícaras de chá de brócolis cozido ao dente em buquês. Repetindo os ingredientes para você, confere aí. Modo de preparo: tempere a carne com o sal e a pimenta. Em uma panela de pressão, aqueça o óleo em fogo alto e doure a carne. Adicione a cebola, o alho, o louro, o caldo, o tomate e o extrato. Refogue por 5 minutos, junte a água, tampe a panela e cozinhe por 20 minutos em fogo baixo, após iniciada a pressão. Desligue, deixe a pressão sair naturalmente, abra a panela e coloque o brócolis. Tempere com sal, pimenta e sirva em seguida. Tá aí nossa receitinha de hoje, picadinho de carne com brócolis. Até a próxima!

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7: 7:15.

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6: 7:29.

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8: 7:45.

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3: 8:03.
4: 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Olá, Padre.
5: Olá, filho e filha espiritual. Você tem alguns minutos para Deus hoje?
6: Fazia tanto tempo que eu não mais te procurava.
5: Quarta-feira, dia 29 de julho do ano de 2026. Celebramos hoje a memória dos amigos de Jesus: Marta, Maria e Lázaro. Peçamos as bênçãos de Deus e que Marta, Maria e Lázaro nos ajude a crescer na intimidade e no amor a Jesus Cristo. Metade da semana, últimas semanas, últimos dias do mês. E você, tem alguns minutos para Deus hoje? Pelo sinal da Santa Cruz, livra-nos Deus nosso Senhor dos nossos inimigos. Em nome do Pai, do Filho e do Espírito Santo. Amém. Vamos meditar o Evangelho de hoje, João capítulo 11, versículos de 19 a 27. Naquele tempo, muitos judeus tinham vindo à casa de Marta e Maria para as consolar por causa do irmão. Quando Marta soube que Jesus tinha chegado, foi ao encontro dele. Maria ficou sentada em casa. Então Marta disse a Jesus: Senhor, se tivesses estado aqui, meu irmão não teria morrido. Mas mesmo assim, eu sei que o que pedires a Deus, ele te concederá. Respondeu-lhe Jesus: Teu irmão ressuscitará. Disse Marta: Eu sei que ele ressuscitará na ressurreição no último dia. Então Jesus disse: Eu sou a ressurreição e a vida. Quem crê em mim, mesmo que morra, viverá. E todo aquele que vive e crê em mim não morrerá jamais. Crês isto? Respondeu ela: Sim, Senhor. Eu creio firmemente que tu és o Messias, o Filho de Deus, que devia vir ao mundo. Palavra da salvação. Glória a vós, Senhor. Jesus entrou num povoado e uma mulher chamada Marta o acolheu em sua casa. Querido filho e filha espiritual, hoje, quarta-feira, dia 29 de julho, celebramos a memória de Marta, Maria e Lázaro. Na casa de Betânia, o Senhor Jesus experimentou o aconchego familiar e a amizade de Marta, Maria e Lázaro. O Evangelho de São João afirma que Jesus os amava. Marta ofereceu-lhe generosamente hospitalidade. Maria ouviu atentamente as suas palavras e Lázaro saiu de imediato do sepulcro, sobre a ordem daquele que aniquilou a morte. Em 2021, o Papa Francisco decidiu acrescentar à memória de Santa Marta os outros dois irmãos, Maria e Lázaro. Antes, o que era a festa de Santa Marta, agora se tornou a festa de Marta, Maria e Lázaro, os amigos de Jesus da casa de Betânia. O Evangelho nos mostra a expressão de fé de um amigo. Lázaro havia morrido e o Evangelho nos fala que Jesus chorou quando soube da morte de Lázaro, porque eram amigos, eram da intimidade, eram pessoas que estavam sempre juntos. Jesus vai até lá e ressuscita. Ele, Cristo, que é o vencedor da morte, antes de vencer a sua própria morte, ele a vence em Lázaro. Ao dizer: Lázaro, vem para fora. Lázaro já havia morrido e Jesus o faz sair do sepulcro, devolvendo-lhe a vida. Despertar a fé e a amizade com Cristo. Ser amigo de Jesus, pois ele mesmo diz isso nos evangelhos: eu já não vos chamo servos, eu vos chamo amigos. Mas para ser amigo é preciso gastar tempo, é preciso estar disponível, é preciso caminhar juntos. Ser amigo de Jesus, como o padre já disse várias vezes aqui, é ir à missa todos os domingos, é se confessar com regularidade, é fazer a visita todas as quintas-feiras ao Santíssimo Sacramento, é rezar todos os dias. Ser amigo de Jesus é ouvir a palavra, os conselhos dele e buscar colocar em prática. Dia 29 de julho para mim é um dia especial e por isso hoje eu peço as suas orações. Reze por mim, meu filho. Reze por mim. Você não imagina o quanto o padre precisa das suas orações. Eu sei, todos nós temos os nossos pedidos, as nossas demandas, mas hoje especialmente eu te peço, ainda que seja uma Ave Maria, na minha intenção, na minha missão de evangelizar e no meu ministério. Eu fui ordenado sacerdote num dia 29 de julho, era um sábado, a data em que o bispo escolheu, e eu fui ordenado padre. Portanto, hoje é meu aniversário sacerdotal, né? Aniversário, completo mais um ano de serviço a Cristo, de serviço e doação à Igreja, de entrega total a Deus. Nas suas orações hoje, reze por mim, peça a Deus que me proteja, que me guarde, me ajude a caminhar sempre fiel, buscando ser fiel a Ele, a palavra dEle, mesmo que ao ser fiel a Cristo eu tenha que contrariar outras pessoas, eu tenha que passar por dificuldades. E acredite, meu filho, a vida de padre não é diferente da sua. Há pelejas, há lutas, há momentos de questionamento, há momentos de certo desânimo, há perseguições. Acredite, há muitas coisas que você às vezes nem pensa, mas que existem. As forças do mal, o demônio, né? E esses anjos do demônio por aí, essas pessoas usadas por ele, atacam a todo tempo e você não sabe como é. Portanto, hoje, reze por mim, eu te peço. Me presentei hoje com uma Ave Maria. Você que me ouve em qualquer lugar desse mundo, me presentei hoje com uma Ave Maria. Ao completar mais um ano de vida sacerdotal, que o Senhor me dê a graça de nunca desanimar, que o Senhor me dê a graça de nunca titubear, mas que o Senhor me dê a graça de conservar e manter esse entusiasmo que eu tenho, esta alegria de servi-lo, de servir a Igreja, de pregar o Evangelho e gastar a minha vida tentando ajudar outras pessoas a também conhecer Jesus Cristo, para que possamos juntos dizer como Maria Madalena: eu vi o Senhor, eu sou testemunha de Cristo, eu experimentei Jesus na minha vida. Obrigado pelas suas orações, obrigado pela sua companhia, obrigado, meu filho, pela sua amizade. Como eu sou grato, como eu agradeço. Reze por mim e obrigado pelas suas felicitações. Peçamos a bênção de Deus. A nossa proteção está no nome do Senhor que fez o céu e a terra. Por intercessão da Santíssima Virgem Maria, Mãe de Deus e Nossa Mãe, e de Santa Marta, São Lázaro e Santa Maria, vos proteja e vos abençoe o Deus Todo-Poderoso, Pai, Filho e Espírito Santo. Amém. 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

0: Fala em Jogo, já estamos de volta para falar de futebol. O Santos venceu a Universidade Central da Venezuela por 4-2 na Vila Belmiro e garantiu vaga para a próxima fase da Copa Sul-Americana. Miguelito, Gabriel Barbosa, Gabriel Menino e Rony marcaram os gols do Peixe, que superou um susto inicial após sofrer gol aos 20 segundos de jogo. Com a classificação assegurada no placar agregado, a equipe paulista enfrentará o Macará do Equador nas oitavas de final. Daqui a pouco, tem mais destaques do esporte. 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
6: 8:17.
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Muito bem, quarto, um bom dia pra você. Bora lá começar a nossa manhã transativa. Hoje é quarta-feira, dia 29 de julho de 2026. E você já sabe que é meu convidado, então bora lá participar comigo, ó. Anota o nosso telefone, adicione os seus favoritos, 3551-1089, isso mesmo. Olha, pessoal, bora lá de música, bora mandar seu abraço. Você pode mandar aí o seu áudio até 30 segundos, a sua mensagem de texto, ou então ligar, pedir a sua música e mandar aquele abraço. Bora lá começar com eles, chegando pra cá Gustavo Lima e Luiz Fonsi, Vagabundo, simbora!

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0: ver, irmão.
1: E tira o pé, tira o pé, tira o pé.
0: DVD 50 anos. E André Andrade, em nome de Jandão Produções, Terra Produções. Simbora, Rafael. É como assim.
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0: Muito bem, já são 8 horas e 37 minutos. Um bom dia pra você. Olha, deixa eu mandar um abraço aqui pro Pé de Vento. Alô, Pé de Vento, grande abraço aí pra você. Olha, deixa eu mandar um abraço aqui também pro Adilson participando comigo. Ele que manda um abraço aqui pra minha madrinha Sibeli, o Diego, a Laís, o Marlon Júnior, a Isabela, também o Walter, a Ana, o Fábio, o Capitão Marco Túlio, de Gata Copasa, também pros seus netinhos aqui, a Alice, o Pedro e a Laurinha. Também manda um abraço aqui pro Romário e pra Rafaela. Opa! Alô, minha amiga Sirlene Alves, bom dia, fala comigo.
1: Bom dia, Carlinhos, bom como dia. Vai você, tudo bem?
0: Tudo jóia.
1: Carlinhos, aqui é Sirlene Alves, gostaria muito de ouvir hoje Chicote de Luxo Chonado Sem Quantia. Ofereço para você e família, Fátima e família, Marcão da Ambulância e família, para minha mãe Alzira e Simone, Avenida Minas Gerais, para meu esposo Itamar Ribeiro, no Recanto Bela Vista, e para todos os ouvintes que gostarem da música. Quarto, Carlinhos, aquele abraço e meu muito obrigado.
0: Beleza, aquele abraço aí pra vocês também, viu? Alô, Carla, fala comigo, minha amiga. Bom dia, bom dia.
2: Bom dia, meu amigo Carlinhos. Como vai você? Tudo bem? Tudo gostaria joia. De ouvir a música Cicatriz com René e Ronaldo, por favor. Um abraço pra você, pro Fofuxa, Lucimauro, Timaré, as meninas da Belfarma, Francisca Camerato, pro Vinícius, pro Fernando, pra minha amiga Paula Oliveira, pra minha amiga Lenin, pro esposo dela, Mauro, pra filho de 10 anos. Com Deus e aquele abraço. Como é que você tá, meu amigo?
0: Eu tô bom demais, viu? Eu sei como é que você tá. Ai, aquele abraço aí pra você, viu? Olha, deixa eu mandar um abraço aqui também pro Rubim participando comigo. Pede aqui a Weather Girls, It's Raining Men. Oferece aí pro pessoal lá da Dengue, curtindo aí a programação. Opa, bom dia, bom dia. E você quer participar também? Bora lá, o telefone e o WhatsApp liberados. Você pode mandar o seu áudio, sua mensagem de texto ou ligar. Tudo isso através do nosso WhatsApp aí, do nosso telefone 3551-1089. Isso mesmo, viu? 3551-1089. Bora lá com o Chicote de Luxo, Tô Chonado Sem Quantia. Simbora que a moda é boa.

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0: Muito bem, já são 9 horas, um bom dia pra você. Olha, deixa eu falar aqui com a dona Fátima. Ô, dona Fátima, bom dia, bom dia.
1: Oi, Carlinhos. Bom dia, com amor e alegria. Carlinhos, eu queria ouvir uma música bem antiga, que é Beijinho Doce. É. E eu se ofereço essa música para a Zélia, mãe do Mauro, para a Sirlene, para a Dirlene, para a Dona Alzira, para a Gisele, para a Isadora e para as meninas lá do Elcio e para você e para todos que estiverem ouvindo. E Jesus te proteja e te dê muita paz. E aquele abraço.
0: Amém, aquele abraço e para a senhora também, viu? Olha, deixa eu mandar mais um abraço aqui, né, pra Zilar. Opa, pede aqui, ó, a vida é uma casa alugada com Caquinda de Salles, isso mesmo, né? O nome é esse, né? Aí, aquele abraço aí pra vocês, viu? Olha, deixa eu mandar um abraço aqui também pra Jessilene, participando comigo. Pede que Heleno, não são palavras lindas. Oferece aqui pro Breno, pra Ana e também pra Jordânia. Opa! Olha, deixa eu mandar um abraço aqui para as meninas lá na loja do Elcio, participando aí comigo. Estão sempre ligadinhos aí na sintonia. Grande abraço aí para vocês. E na sequência, ó, Henrique e Juliana, maior saudade é para vocês, viu? E você quer participar comigo? Bora lá, o telefone no WhatsApp liberado, 3551-1089. Bora com as Galvão, beijinho doce.

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0: Obrigado, gente. Incrível. Obrigado, meu parceiro.
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2: Muito bem, já são 9 horas e 19 minutos. Um bom dia pra você. Olha, deixa eu falar aqui com a Rosana. Opa, bom dia.
3: Oi, Carlinhos.
2: Opa.
3: Meu amor, aqui é a Rosana, do Baixo São José. Carlinhos, eu quero que você passe aqui a música pra nós aí do Barreirito. Cadeira Amiga.
2: Beleza.
3: Eu quero oferecer pro Daniel. Quero oferecer pra Cláudia. Quero oferecer pro Fernando, mais companheiro dele lá no serviço deles. Quero oferecer pra todo mundo. Tá, Paixão? Caso aberto. Pra todos os ouvintes. Tchau, viu?
2: Beleza, aquele abraço pra você, viu, Rosana? Ah, essa Rosana me mata de rir, viu? Eita! Olha, deixa eu mandar um abraço aqui também pra Renata, participando comigo. Eu tô joia, viu, Renata? E você? Olha, ela que manda aqui um abraço pro filho dela, o Santiago, pro esposo Júnior, pra mãe Lázara, a sogra Selena, o Gilson. Também pro Antônio, pra nós aqui na rádio, pede que é o Gustavo Lima, nossa preferida sertaneja, já já na sequência. Alô, Nilza de Obaeté, bom dia, bom dia. Fala comigo.
4: Bom dia, Carlinhos, tudo bem?
2: Tudo joia.
4: Carlinhos, manda pra nós a música do Bruno Marrone, se não tivesse ido. Pareço pro meu marido, Oswaldo, pros meus dois filhos, Lídia e Werley. Pra vocês aí da rádio, pessoal, que te abate, aquele abraço.
2: Beleza, aquele abraço aí pra você também, viu? Ai, ai. Olha, deixa eu mandar um abraço aqui também pra Pedrolina. Alô, Pedrolina, grande abraço aí pra você. Ela que abraça aqui o Devaldo, a Roselene, Denilson, Jordânio, o Denis. Também mandou um abraço aqui pra mim, pra Dona Divânia. E pede um modão, já já na sequência. Alô, Giovanni, alô, Terezinha no Minibar. Bom dia, bom dia. E você quer pedir sua música, quer mandar seu abraço? Bora lá, o telefone e o WhatsApp liberados, 3551-1089. Bora com o Barreirito, Cadeira Amiga, Matando Saudades.

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9: Muito bem, já são 9 horas e 38 minutos. Um bom dia pra você. Olha, deixa eu mandar um abraço aqui pra Ana Laura e também a Letilde, a dona Letilde lá em Moema. Opa! Ela que pede aqui uma borboleta azul e falou que gosta muito da minha risada, né? Muito obrigado pelo carinho, viu? Olha, deixa eu mandar um abraço aqui também pra Angélica participando comigo. Ela que manda uma, pede uma música aqui, ó, e manda um alô pro pessoal lá na Avenida Minas Gerais, também pra Regina e pra turma que está pintando lá, né? Na sequência, pra vocês, ó, Fernando Mendes, a Desconhecida. Alô, Robson, grande abraço pra você. Ele que pede que a sua partida com o Amado Batista oferece pra esposa Aparecida, o Netinho Murilo e também pra todos os ouvintes. Opa, beleza. Ai, ai. Olha, deixa eu mandar mais abraços aqui, né? Alô, Madalena, grande abraço aí pra você. Ela que abraça aqui a Michelle, Aparecida, o Orlando, também o seu Pedro da Maria Luísa, lá na saída do Campo Alegre. Opa! E você quer participar comigo? Corre que ainda dá tempo, viu? Telefone e WhatsApp liberados, 3551-1089. Bora com o Amado Batista, Borboleta Azul.

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4: Muito bem, já são 9 horas e 54 minutos. Um bom dia pra você. Olha, deixa eu mandar um abraço aqui, né, pra Iva participando comigo. Pede que a nova música do Gilberto Gilmar, O Dono da Casa é Deus, oferece aí pro esposo João Guilherme, pra neta Maria Clara, pros filhos Guilherme e Camila. E também pra nós aqui da rádio, muito obrigado e o carinho sempre, viu? Aquele abraço. Olha, deixa eu falar aqui também com o nosso amigo Joaquim. Opa, bom dia, bom dia.
5: Ô, Carlinhos Silva, vou mandar a música aqui pra nós na Fazenda Vitória, Fazenda do Dr. Juraci, município de Estrela do Indaiá. Pra mim, Maria Aparecida e Joaquim. É. Ô, minha esposa, fala comigo. Manda a música na sequência pra nós.
4: Beleza, meu amigo, aquele abraço aí pra vocês, viu? Olha, pessoal, simbora de música, chegando em Gilberto e Gilmar, O Dono da Casa é Deus, e logo após um pedacinho de André Andrade, Deixa as Águas Rolar. Vou ficando por aqui, muito obrigado pelo seu carinho, a sua sintonia, e até amanhã a partir das 8 horas, se Deus quiser.

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1: Louvado seja nosso Senhor Jesus Cristo, para sempre seja louvado. Queridos filhos, filhas de todo mundo, quero saudar a todos e dizer: nós temos a graça de celebrar Quarta-feira Mariana, Nossa Senhora, que eu a chamo de um modo carinhoso Nossa Senhora do Carmo, madrinha da obra Evangelizar é Preciso, mãe do Santo Escapulário. Então, Nossa Senhora do Carmo, rogai por nós. Nós estamos em plena novena e hoje é o nono dia. Mas quando eu digo nono dia, ainda é o nono dia e a graça pode nos ser dada. Aqueles que já receberam, faça a novena louvando. Aqueles que ainda não, continue a rezar do preciosíssimo sangue de Jesus. Derrama, Senhor, o seu preciosíssimo sangue sobre nós. Também na igreja, celebramos santos Marta, Maria e Lázaro, os amigos de Jesus. Quero saudar a todos, a você que me acompanha pela Rádio Evangelizar, de onde tudo começa, e as rádios irmãs, cujos nomes cito neste momento.
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1: Você, pela TV Evangelizar, sinal digital em todo o país, em várias cidades, canal aberto. Pelo YouTube, Padre Manzotti Oficial, aplicativo da Associação Evangelizar é Preciso, e todas as plataformas digitais. Bom, motivados somos na Quarta Mariana, nono dia do preciosíssimo sangue de Jesus, Santa Marta, Maria e Lázaro, juntos, em nome do Pai, do Filho e do Espírito Santo. Amém. O Evangelho próprio destes santos, Marta, Maria e Lázaro. Naquele tempo, muitos judeus tinham vindo à casa de Marta e Maria para consolar por causa do irmão. Faço uma pausa, só para explicar: Lázaro havia morrido. Quando Marta soube que Jesus tinha chegado, foi ao encontro dele. Maria ficou sentada em casa. Então Marta disse a Jesus: Senhor, se tivesses estado aqui, meu irmão não teria morrido. Mas mesmo assim, eu sei que o que pedires a Deus, Ele te concederá. Respondeu-lhe Jesus: teu irmão ressuscitará. Disse Marta: eu sei. Eu sei que ele ressuscitará na ressurreição no último dia. Então Jesus disse: eu sou a ressurreição e a vida. Quem crê em mim, mesmo que morra, viverá. E todo aquele que vive e crê em mim não morrerá jamais. Crês isto? Respondeu ela: sim, Senhor. Eu creio firmemente que tu és o Messias, o Filho de Deus, que devia vir ao mundo. Senhor, encontraste aqui na terra três irmãos que o receberam como amigo: Lázaro, por quem choraste na morte; Maria, que se pôs aos seus pés para não perder uma só palavra e escutá-lo com o ouvido, com os olhos e com toda a alma; e Marta, que sempre esteve disposta a servi-lo, se esmerava em recebê-lo bem em sua casa. Jesus, que experimentaste a amizade humana, gratuita, mas que também no seio desta amizade houve um grande sinal, um dos maiores sinais. Lázaro morreu. E foste até o funeral, a pedido de Marta. Mas quando chorastes, não chorastes de forma desesperada, era o choro de quem confiava. E foi quando disseste: Lázaro, vem para fora. De Marta, além do serviço e do amor, da dedicação, do esmero, escutamos esta profissão de fé que deve nortear nossa vida. Sim, Senhor, eu creio firmemente que Tu és o Messias, o Filho do Deus vivo, que devia vir a este mundo. Queridos irmãos e irmãs, esses dias eu escutei de uma pessoa: como é triste morrer. E a pessoa explicava: a vida é tão boa, padre. Como é difícil pensar que a gente vai morrer, deixar tudo isso. E é verdade, vamos ser honestos. A morte entrou pelo pecado. A morte, ela é sem dúvida violenta. E para quem não crê na ressurreição, é um grande absurdo. É um grande absurdo. Realmente, chega a ser desesperador, até para filósofos, se não há fé. Mas de Marta, recebemos esta mensagem, que somos chamados a estimular em nossas vidas. Eu creio, Senhor, que Tu és o Cristo, o Filho do Deus vivo, que devia vir a este mundo. Na segunda-feira da Semana Santa, nós sabemos que Jesus, e todo ano lemos esse texto, foi na última janta com os amigos, não a última ceia. Foi passar a noite, estava em Jerusalém e foi a Betânia. Na terça volta para Jerusalém, Jesus experimentou a amizade humana e assim enaltece as nossas amizades. Quem encontrou um amigo, encontrou um tesouro, já diz a palavra de Deus. Mas hoje é Quarta Mariana. Então, qual a intenção você quer colocar confiante, humildemente, mas confiante, no coração de Nossa Senhora? Tem uma intenção? Eu vou para o intervalo e volto. Volte comigo.

0: Segundo a imprensa esportiva inglesa, o Arsenal quer contratar o brasileiro Vinícius Júnior e pretende fazer uma bela proposta financeira ao atacante. Dizem que Mikel Arteta, técnico do clube, quer porque quer o jogador. Dizem que o Arsenal fará uma proposta para contratar o brasileiro na próxima janela de transferências do futebol europeu. O contrato de Vini com o Real Madrid é válido por apenas mais uma temporada.
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0: E eu retorno exatamente trazendo Nossa Senhora, a Quarta Mariana. Qual a intenção você quer colocar hoje? E dizer: Nossa Senhora, eu estou na novena do preciosíssimo sangue do teu Filho, nosso Senhor Jesus Cristo. Alguns vão dizer: eu já te louvo. Ó Jesus, pela graça recebida. E já é graça, tem que ser graça testemunhada. Mas se ainda não recebeu a graça, diga: Maria, minha mãe, Maria, pega essa minha intenção e diga agora. Você está na sala, você está no quarto, você está na dispensa, ei, você está dirigindo, está no teu trabalho. Fala com Nossa Senhora e diga: mãe, eu apresento diante de ti esta intenção. Leva teu filho Jesus. E você do Brasil inteiro, você quer que a sua intenção vá para a missa? O número mais certeiro é 0800-410-6060, 41-3221-6060. E hoje eu quero dizer que há uma missa especial ao meio-dia que eu presido. Quando teremos a entrada da imagem de Nossa Senhora de Guadalupe com um grande manto azul que vai passar pelo povo. Convido você, Curitiba, região metropolitana, a estar presente, ou você acompanhar pela TV, pelo YouTube Padre Manzotti. E a bênção deste manto, que depois será o mimo para aqueles que estão ajudando no Ajude a Pintar a Casa da Mãe. Então hoje ao meio-dia espero por você. Luciana, que a paz de Jesus esteja com você, filha.
1: Amém, padre. Bom dia, sua bênção.
0: Bom dia, Deus abençoe. Você fala de onde, Luciana?
1: Novo Horizonte do Norte, Mato Grosso.
0: Novo Horizonte do Norte, Mato Grosso. Como é que você me acompanha?
1: Pelo aplicativo, padre.
0: Tá certo. A palavra é sua, querida.
1: Padre, eu hoje queria falar sobre a minha mãe. Ela teve um desgaste no joelho e teve que colocar uma prótese, né?
0: Certo.
1: E já ela colocou a prótese no dia mês de maio, 14.
0: Tá.
1: Estava tendo um vazamento e não estava querendo fechar, né?
0: Sim.
1: E o médico falou que se não parasse de vazar, ela teria que retirar a prótese e, infelizmente, ela não ia poder andar, né?
0: Puxa vida.
1: E aí, então, eu sempre em oração, mas novena com o senhor, né?
0: Certo.
1: E no dia 27 eu falei com ela... E ela falou que tinha parado de vazar, padre.
0: Louvado seja Deus, filha.
1: Isso. Eu me peguei muito na novena da Nossa Senhora do Carmo, né?
0: Opa, nossa madrinha.
1: Isso. E com muita fé e clamando, né? Conseguimos essa graça de parar de vazar. Ontem ela fez um raio-x no joelho. E hoje ela fez uma consulta que eu ainda não consegui falar com ela, mas eu creio que Nossa Senhora... tá agindo ainda na vida dela e que vai dar tudo certo.
0: Como é o nome da mãe?
1: Maria.
0: Maria, então diga.
1: Sim.
0: Graça recebida?
1: Graça recebida.
0: É graça testemunhada.
1: É graça testemunhada. Ai, padre, eu tô nervosa.
0: Fala, toca o sino, sacristão.
1: Toca o sino, sacristão.
0: Aí,
1: da Nossa Senhora do Carmo.
0: Com certeza, nossa madrinha da obra evangelizar é preciso, mãe do Santo
1: Isso.
0: Escapulário. Você quer deixar
1: padre,
0: alguém em oração?
1: Eu gostaria. Os meus filhos.
0: Quais são os nomes?
1: O David Cauã.
0: Tá.
1: O José Eugênio.
0: Tá.
1: E o Murilo, padre.
0: Tá certo. Três filhos.
1: Isso. E o meu esposo, que é o Eugênio.
0: Eugênio. Anotei. Levarei no altar do Senhor. Deus abençoe, mande um abraço para sua mãe, Maria. E, como disse, Nossa Senhora do Carmo intercedeu. Meu abraço a Novo Horizonte do Norte, Mato Grosso. Ela acompanha pelo aplicativo Dom Canísio Claus Sinop. Gente, para ter o aplicativo no seu celular é muito fácil. basta você ir lá na loja que você baixa os aplicativos e você coloca lá, evangelizar é preciso, vai aparecer o aplicativo, baixa, é gratuito, é de graça, tanto para baixar quanto para manter. Quais são as vantagens? Você acompanha a televisão em qualquer lugar do mundo, a rádio evangelizar em qualquer lugar do mundo. E algo maravilhoso, tem a liturgia diária. Por exemplo, hoje a primeira leitura, o salmo, o evangelho. Baixe no seu celular agora, faz isso, faz isto. Elisângela, que a paz de Jesus esteja com você.
2: Amém, bença, Padre.
0: Deus abençoe. Você fala de onde, Elisângela?
2: Eu falo de Caruaru, Pernambuco.
0: Meu abraço ao povo querido de Caruaru. Como é que você me acompanha ali?
2: Eu acompanho pela TV Evangelizar, canal 43.1, e pelo celular.
0: Isso mesmo, canal aberto 43.1, e tem também a Rádio Metropolitana FM. Diga lá, Elisângela.
2: Eu gostaria de pedir oração pela minha filha Vanessa, pela recuperação dela, que ela teve na UTI, passou 20 dias na UTI, mas graças a Deus ela está na enfermaria e está se recuperando. Aí meu pedido de oração é para que Deus o haja em questão à pedra que ela está na vesícula.
0: Entendi, é pedra na vesícula.
2: Isso.
0: Tá bom. Anotei aqui, vou levar no altar do Senhor, pode ter certeza, e colocar hoje também na novena, nono dia do preciosíssimo sangue de Jesus.
2: Estou acompanhando, Padre.
0: Mas ela está melhor.
2: Tá, graças a Deus, está bem melhor, de oração em oração, joelhos dobrados, de toda certo. A família, graças a Deus, ela está bem melhor.
0: Tá bom. Mais alguém você quer deixar em oração, Elisângela?
2: Pedi pelo meu esposo também, que está com glaucoma muito forte no olho. Pedi para que Santa Luzia abençoe os olhos dele.
0: Claro. O nome dele?
2: Joelson Bezerra.
0: Joelson. Que Deus abençoe, Elisângela, de Caruaru, Pernambuco, TV Evangelizar, canal 41.1, e pela Metropolitana FM, diretor Tony Pereira. Minha saudação ao querido bispo Dom José Rui Gonçalves Lopes, da Diocese de Caruaru. Escute esse testemunho, por favor.
3: Meu nome é Luiz André Tolócio Bueno, moro em Palmeira das Missões, Rio Grande do Sul.
0: Sim.
3: Eu, durante um tempo,
0: longe,
3: fui viciado em jogos eletrônicos, tinha uma ludopatia grave, perdi esposa, um filho de 3 anos, casa, carro, moto.
0: Jogos.
3: E eu morava em Blumenau, acabei vindo para casa da mãe em Palmeiras das Missões, não recebi nenhuma ajuda da minha família e graças a Deus, ao me associar à rede Evangelizar é Preciso,
0: olha,
3: tudo
0: aí
3: mudou.
0: Vida transformada.
3: A vontade de jogar foi embora.
0: Amém.
3: A família me acolheu. Todo mês eu recebo uma cartinha. Eu faço a minha doação. Eu queria agradecer muito ao Padre Reginaldo pela força e pela ajuda. Deus o acompanhe sempre.
0: Olha aí, louvado seja Deus. Faz ecoar, sacristão. Você percebe uma vida transformada. Infelizmente, o vício do jogo o levou a perder esposa, perder casa, perder carro, mas Deus o resgatou. Pela obra Evangelizar é Preciso, que sem dúvida quer restaurar vidas. 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

Então ficou no ar, espero que no seu coração, o testemunho do Luiz André. Conseguiu sair do vício do jogo. Se tornou um associado e eu convido você também a fazê-lo para que receba o Jornal do Evangelizador todo mês, lá de Palmeira das Missões, Rio Grande do Sul. Veja, de norte a sul do Brasil. Dom Antônio Carlos Ross Keller, de Frederico Westphalen. 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

0: 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E vamos à leitura orante, gente. Bíblia aberta. Cartilha de oração. Primeiro Coríntios, capítulo 15, versículo 1. Gente, hoje nós celebramos os amigos de Jesus, Lázaro, Maria e Marta. Lázaro foi a prefiguração da ressurreição de Jesus. Explico melhor. Lázaro foi reanimado. Ele morreu de novo. Então não dá para se falar que foi, na essência, uma ressurreição, mas foi um prenúncio e uma mostra de que Jesus é o Messias, trouxe dos mortos. Marta hoje proclama a ressurreição. E escute o texto da leitura orante de hoje. É fantástico. Escute. Irmãos, quero que lembrem do evangelho que eu anunciei a vocês, o qual vocês aceitaram e no qual continuam firmes. Agora vem o querigma. E aqui quero dizer que é o ponto fundamental da minha e da sua fé. Eu falava ainda hoje de uma pessoa que dizia: padre, como é triste pensar que eu vou ter que morrer, está tão boa a vida. Escuta, a mensagem que eu anunciei do evangelho, versículo 3. Eu passei para vocês o ensinamento que recebi, que é da mais alta importância. Paulo diz, versículo 3, qual é o ensinamento da mais alta importância? Escute, Cristo morreu pelos nossos pecados, como está escrito nas Escrituras Sagradas. Ele foi sepultado. No terceiro dia, ressuscitado, como está escrito nas Escrituras. Apareceu a Pedro, ressuscitado, depois aos 12 apóstolos, depois apareceu de uma só vez. Atenção, gente, às vezes nós não lembramos disso. Ele apareceu a Pedro, apareceu a Maria de Magdala, apareceu aos apóstolos, mas versículo 6... grave isso. Depois apareceu de uma só vez a mais de 500 seguidores, dos quais a maior parte ainda vive, mas alguns já morreram. Quase nunca se cita essa aparição. Ele apareceu em particular, depois apareceu aos 12, mas apareceu em uma só vez. Mais ou menos 500 pessoas, e quando Paulo escreveu a carta aos Coríntios, alguns estavam vivos. O que ele quer dizer com isso? Não há dúvida de que Cristo ressuscitou, e esta é a mais profunda de nossa fé. Depois diz, apareceu a Tiago. Por último, depois de todos, ele apareceu também a mim, como para alguém nascido fora do tempo. De fato, eu sou menos importante dos apóstolos e até nem mereço ser chamado de apóstolo. Por quê? Porque persegui a igreja. Você já sabe que ele fez isso em Atos dos Apóstolos. Versículo 10. Aqui vem algo maravilhoso. A consciência de Paulo, que foi um perseguidor, dizendo: não sou digno nem de ser chamado apóstolo, porque eu persegui a igreja. Mas, versículo 10, pela graça de Deus, sou o que sou. E a graça que ele me deu não ficou sem resultados. Pelo contrário, eu tenho trabalhado muito mais do que todos os outros apóstolos. No entanto, olha a consciência e a humildade. Não sou eu que tenho feito isso, e sim a graça de Deus que está comigo. Assim, não importa se a mensagem foi entregue por mim ou foi entregue por eles, falando dos apóstolos. O importante é o que foi isso que a nós anunciamos, e foi nisso que vocês creram. O que é que foi anunciado? Jesus nasceu, é o Messias, viveu, morreu e ressuscitou. Mas Paulo tem humildade de dizer: pela graça de Deus, eu sou o que sou. Você tem essa consciência? Talvez agora você pense nas suas fraquezas e eu nas minhas. Mas convém nos dizer hoje: pela graça de Deus, eu sou o que sou. Sou padre. Pela graça de Deus, você vai dizer: sou pai. Pela graça de Deus, sou mãe. Pela graça de Deus, sou batizado. Pela graça de Deus, eu sou quem sou. Pense no passado. Quantas vezes Deus nos sustentou? E se fosse pela nossa própria força, teríamos desistido, fraquejado, desanimado, e eu diria até destruído. Mas pela graça de Deus, eu sou quem sou. Diga teu nome. Pela graça de Deus, eu sou quem sou. Gente, isso é muito forte. E eu vou até colocar esta frase no Instagram. E eu explico depois do intervalo. E eu gostaria muito que você interagisse comigo. Não é um amém, amém, amém, não. Eu explico depois, eu volto já.
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0: Eu vou colocar no Instagram, já tirei a foto, mas atenção, na verdade o questionamento que nós vamos colocar é assim: pela graça de Deus eu sou quem sou. Onde você percebeu que tudo podia dar errado? Mas pela graça de Deus eu sou quem sou. Você percebe isso? Que é um reconhecimento da graça de Deus que nos faz ser quem somos. E que é pela graça de Deus que Paulo vai dizer: eu persegui a igreja, mas hoje sou apóstolo do ressuscitado. Tomemos essa consciência, viver pela e na graça de Deus. Depois se interage comigo, mas não é colocar amém, amém, amém, amém. Amém, amém, amém não diz muito. Eu quero que você partilhe tua vida. Silmara, que a paz de Jesus esteja com você. Deus abençoe, filha. De onde você fala?
7: Padre, eu falo de Pinhalão, interior do Paraná.
0: Meu abraço a Pinhalão, a todo o povo paranaense, com a graça de Deus, também sou paranaense. Mas você está chorando por quê, filha?
7: Primeiro porque estou muito emocionada e falo, senhor.
0: Hoje é seu dia, seja bem-vinda, em plena quarta mariana.
7: E também, padre, eu estou passando por um momento muito difícil na minha vida.
0: O que está acontecendo?
7: Em 2018, eu passei por um câncer de mama.
0: Tá.
7: Em 2021, eu tive uma recidiva da doença.
0: Tá.
7: E agora eu tenho uma nova recidiva.
0: Ah, filha, eu acolho a tua, teu medo, tua dor, tua angústia.
7: E nesse momento, padre, está um pouco mais complicado.
0: Por quê?
7: Porque o tumor, ele se encontra num lugar, ele se envolveu na artéria do meu braço.
0: Na artéria do braço, entendi certo?
7: Sim. E aí, segundo o médico, torna a cirurgia impossível no momento. Então, segunda-feira, eu já vou começar com os tratamentos de quimioterapia. Para tentar fazer alguma coisa e possibilitar essa cirurgia.
0: Entendi. Entendi. E como você está lidando com isso?
7: Padre, está muito difícil. Porque ao longo desses anos de 2018 não foi nada fácil para mim. Em 2023, meu esposo também descobriu um câncer na garganta.
0: Entendi.
7: E ele fez também tratamento, hoje ele se encontra bem, graças a Deus.
0: Certo.
7: Mas quem passa por isso sabe que a gente sente que... Eu falo pra Deus que eu tô preparada pra que seja feita a vontade dele, sabe? Se for a minha hora,
0: não,
7: que eu esteja preparada pra isso. Mas se não for, que ele me dê coragem, força,
0: claro,
7: pra vencer mais essa batalha.
0: Claro, filho. Claro. Nós vamos rezar juntos agora. E você está tendo apoio da família?
7: Sim, muito.
0: Então eu gostaria de rezar com você, pode ser?
7: Sim.
0: Jesus. Pelas tuas santas chagas. Dolorosas e gloriosas. Dai-me a cura do câncer. Derrama uma gota do seu preciosíssimo sangue. Sobre este tumor. Que possa retirar as células cancerígenas. Amado Jesus. Eu te louvo e agradeço. Pela força que já me deu. Nos últimos dois momentos. Mas hoje eu te peço. Me ajude.
7: Tenha misericórdia.
0: Me fortaleça. Esteja comigo. Senhor Deus, eu peço pela Silmara, que em prantos, e tal como ela, tantas pessoas que estão com problema de câncer, fazendo radioterapia, quimioterapia, não importa. Pessoas que estão fazendo hemodiálise. Senhor Jesus, curai. E hoje, no nono dia da novena do preciosíssimo sangue, derramai este sangue redentor, este sangue restaurador, curativo. Dai ânimo a Silmara e a todos os que estão na luta contra o câncer. Amém. Silmara.
7: Oi.
0: Sinta-se colocada em oração, nós vamos rezar, não só hoje, mas muitas missas serão rezadas na sua intenção, tá bom?
7: Amém, Padre, eu agradeço.
0: Que Deus a fortaleça. De Pinhalão, Paraná, Dom Antônio Brás Benevente, da Diocese de Jacarezinho. 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E você que vai receber, observe que ele vai chegar num pacote plástico. E não é por acaso. É porque também ele vai como uma flâmula de Jesus das Santas Chagas e perfumado. A essência da santidade. Esse é o sentido. 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Padre, a coisa não está fácil, é verdade. Só que quem doa, Deus é generoso e retribui. Pode acreditar. Uma mão que vai em doação nunca volta vazia. Faça a sua doação hoje. Escute esse testemunho. Não dá tempo. Nós vamos para o intervalo e nós voltamos com o nono dia do preciosíssimo sangue de Jesus. E eu me despeço, indo para o intervalo, mostrando o manto que você vai receber e, ao mesmo tempo, o apelo que você faça hoje a sua doação. Por favor, voltamos já.
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quarta Mariana, nono dia do preciosíssimo sangue de Jesus ainda, até meia-noite. Aquieta teu coração, confie. Hoje é aniversário do arcebispo Dom Gilberto Pastana de Oliveira, da Arquidiocese de São Luís do Maranhão. Dom Giuseppe Luiz de Espiga, da Diocese de Grajaú, Maranhão. Rádio que está aniversariando hoje, Excélsior, Recôncavo FM, Cruz das Almas, Bahia, e Maior FM, Baturité, Ceará. TV Evangelizar, canal 43.1 de Caruaru. E hoje eu atendi uma filha de Deus lá de Caruaru, a Elisângela. Meu abraço. Também a TV Evangelizar, canal 44.1 de Pelotas, Rio Grande do Sul. Escuta, você, hoje, quando estiver ali em casa, coloque no celular a catequese de ontem. Como deixar que os dons do Espírito Santo germine em você? Como deixar que os dons do Espírito Santo germine em você? E vai germinar. Inclusive, muita gente partilhando, pessoal comentando, meu grande abraço, obrigado a pessoas que dizem como obrigado, Senhor Jesus, por usar o Padre para me presentear toda semana com a catequese, com tantos ensinamentos. Cada dia, nos fortalecemos mais na fé. Meu grande abraço a Cleide Camargo. Vai lá, gente, catequese. É importante aprofundar. Lembrando que hoje, ao meio-dia, missa com a entrada e a bênção do manto de Nossa Senhora de Guadalupe às 12 horas, que será o mimo, a ação Ajude a Pintar a Casa da Mãe. Sexta-feira agora, eu estarei em Araquari, Santa Catarina, na Avenida Nereu Ramos, centro de Araquari, às 7:30 da noite, Santa Missa, depois um show de evangelização. TV Evangelizar, YouTube Padre Manzotti. De Duque de Caxias, Rio de Janeiro, chegou esse testemunho. Sua bênção, Padre. Meu nome é Vanessa Mota. Sou natural da cidade de Duque de Caxias, Rio de Janeiro. Hoje, venho dar meu testemunho com muita alegria e gritar ao mundo: amo Jesus das Santas Chagas e Nossa Senhora. Eu e meu marido Bruno somos casados há 7 anos. E começamos a tentar engravidar, mas não estava acontecendo. A ansiedade era demais para nós. Achávamos que tinha algum problema, mas todos os exames davam normais. No dia de Nossa Senhora de Fátima, iniciamos a novena, pedindo o dom da gravidez e clamando: Jesus das Santas Chagas, me dê a graça de ser mãe. No dia 31 de agosto, rezando Nossa Senhora do Carmo, São José, Jesus das Santas Chagas, o Senhor disse: mulher, que tanto quer ser mãe, toma posse e faça o exame. Simples assim, Padre. Eu me derramei em lágrimas e acreditei. Fiz o exame, o teste da gravidez. Eu estava grávida. Nosso bebê, nosso milagre, nosso Joaquim é consagrado a Nossa Senhora. Graça alcançada, graça testemunhada. Vanessa Mota, Duque de Caxias, Rio de Janeiro. Louvado seja Deus! E eu tomo o Jornal do Evangelizador para o nono dia, preciosíssimo sangue de Jesus. Lava-me, Senhor, com teu sangue precioso. Derrama o sangue das tuas chagas, mãos, pés, do teu lado aberto. Lava-me com teu sangue por inteiro, corpo, alma, espírito. Envolve com teu sangue a minha mente, o meu coração, a minha vontade, os meus sentimentos. Estou pedindo, derrama o teu sangue precioso sobre toda a minha pessoa. Senhor Jesus, que o teu sangue seja minha defesa, minha fortaleza, minha guarda, e que nada do maligno possa atingir a mim e a minha família. Pelo poder do teu sangue precioso derramado sobre mim, sobre todos os que agora apresentam em oração. Quem você apresenta em oração?
me vêm vários nomes. Diga os seus. Senhor Jesus, que derramastes teu sangue precioso em remissão dos nossos pecados, humildemente peço essa graça que necessito mais uma vez. Acredite, ainda é o nono dia da novena. Ainda é o nono dia da novena. Apresente diante do Senhor. Agradecemos, Jesus, por teu sangue e por tua vida. Damos graças por termos sido salvos e sermos preservados de todo mal. Damos graças pela redenção obtida pelo teu sangue. Pegue o texto das Santas Chagas e repita com autoridade. A minha defesa é o sangue de Jesus. A minha proteção é o sangue de Jesus. A minha cura é o sangue de Jesus. A minha fortaleza é o sangue de Jesus. Mais uma vez, a minha defesa é o sangue de Jesus. A minha proteção é o sangue de Jesus. A minha cura é o sangue de Jesus. A minha fortaleza é o sangue de Jesus. O Senhor esteja convosco. Ele está no meio de nós. Abençoai, Senhor, a água. Depois partilhe. Dê a um doente. Dê a alguém que chega em casa. Alguém que está no vício. Abençoai as fotos de família. Os remédios. Abençoai, Senhor, a roupa. Abençoai, Senhor, a todos os que mais necessitam. Por intercessão de Nossa Senhora do Carmo, São Pio de Pietrelcina, nos méritos das Santas Chagas, em nome do Pai, do Filho e do Espírito Santo. Amém. Não esqueça da catequese, os dons do Espírito Santo. Filhos queridos, eu termino com um clipe, Pelas Mãos de Maria, YouTube Padre Manzotti, Evangelizar é Preciso.

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2: 11,2.
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4: Bom dia, queridos ouvintes, bom dia, queridos paroquianos da paróquia Nossa Senhora das Dores, aqui em Dores do Indaiá. Hoje, quarta-feira, 29 de julho, dia dos santos Marta, Maria e Lázaro, os amigos de Jesus da casa de Betânia. Que eles nos ajudem e nos ensinem a ser amigos de Jesus, a ter intimidade com Jesus. Hoje, na nossa paróquia, é dia do grupo de oração, São Marcos. Hoje tem um dia especial sobre as famílias e para as famílias. E também é dia do grupo Mães que Oram pelos Filhos, ambos às 19 horas, o grupo São Marcos na Igreja São Sebastião e o grupo Mães que Oram pelos Filhos no Santuário Matriz. Hoje nosso programa tocará músicas da banda Dominus. A banda Dominus tem mais de 30 anos de trabalho de evangelização, ainda quando a música católica nem tinha tanto ênfase assim. A banda Dominus foi criada pelo diácono Léo Rabelo, em Belo Horizonte. E há mais de 30 anos eles estão nesse trabalho, como eu disse. E continuam evangelizando através de uma música também alegre. Que nós possamos hoje escutar, rezar com a banda Dominus. Primeiro, do jeito que eu sou, depois, presente de Deus. E por fim, fui encontrar Jesus.

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3: 11:16.
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5: Iluminai-me, ó bom Jesus, com a claridade da luz interior. Dissipai todas as trevas que reinam em meu coração. Refreai as dissipações nocivas e rebatei as tentações. Pelejai valorosamente por mim e afugentai as mais feras, essas traiçoeiras concupiscências, para que se faça a paz por vossa virtude. E ressoe perene louvor no templo santo, que é a consciência pura. Mandai aos ventos e às tempestades, dizei ao mar, aplaca-te, e ao tufão não sopres, e haverá grande bonança. Um texto da Imitação de Cristo, esse clássico da nossa literatura católica. Devemos sempre pedir que o Senhor nos ilumine, afaste-nos das tentações e que Ele sempre nos guie pelos seus caminhos. Peçamos sempre a luz do Espírito Santo para sabermos discernir e viver os caminhos de Deus. Da banda Dominus, vamos ouvir Joga Pra Lá, depois Barquinho e, por fim, Tô Com Deus.

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4: 11:31.
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6: Queridos ouvintes, mais um texto da imitação de Cristo, que ele nos ajude nesse caminhar de crescimento da fé, da confiança do Senhor, com o Senhor, e que ele nos livre do pecado, do desvio dos caminhos de Deus. Diz assim no capítulo 22: miserável serás onde quer que estejas, e para onde quer que te voltes, se não te voltares para Deus. Por que te afliges quando não te correm as coisas a teu gosto e vontade? Quem é que tem toda a medida do seu desejo? Nem eu, nem tu, nem homem algum sobre a terra. Ninguém há no mundo sem nenhuma tribulação ou angústia, quer seja rei, quer seja o papa. Quem é que vive mais feliz? Que ele, de certo modo, que sabe sofrer alguma coisa por Deus, ou que caminha nas sendas do Senhor. Aprendamos isso. Sempre teremos tribulações e angústias, lutas, mas o Senhor está conosco. Confiemos nessa proteção, na sua providência e previdência na nossa vida. Nesse terceiro bloco da banda Dominus, Isso é Coisa de Deus, Espírito de Deus e, por fim, Obra Prima.

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9: 11:46.
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11: Por que queres adiar sua resolução? Levanta-te, começa já e diz: agora é tempo de agir, agora é tempo de pelejar e lutar. Agora é tempo próprio para me emendar. Quando estás atribulado e aflito, é tempo de merecer. Importa que passes por fogo e água antes que chegues ao refrigério. Se não te fizeres violência, não vencerá os vícios. Enquanto estamos nesse frágil corpo, não poderemos estar sem pecado, nem viver sem enfiado e dor. Bem quiséramos descanso de toda miséria, mas como pelo pecado perdemos a inocência, perdemos também a verdadeira felicidade. Por isso devemos ter paciência e confiar na divina misericórdia até que passe a iniquidade e a vida absorta esta mortalidade. Como eu digo, na imitação de Cristo, nós temos uma linguagem própria do século XV, mas o que ele diz, busquemos a providência divina, nos afastemos do pecado e daquilo que não é de Deus. Apesar das tribulações e dificuldades, podemos confiar no Senhor. Ainda vamos ouvir da banda Dominus a música Agora. Depois, Não Estou Sozinho. E por fim, Com Jesus é Festa.

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3: Queridos ouvintes, vamos rezar juntos a oração do Ângelus. O anjo do Senhor anunciou a Maria, e ela concebeu do Espírito Santo. Ave Maria, cheia de graça, o Senhor é convosco. Bendita sois vós entre as mulheres, e bendito é o fruto do vosso ventre, Jesus. Santa Maria, Mãe de Deus, rogai por nós, pecadores, agora e na hora de nossa morte. Amém. Eis aqui a serva do Senhor. Faça-se em mim segundo a vossa palavra. Ave Maria, cheia de graça, o Senhor é convosco. Bendita sois vós entre as mulheres, e bendito é o fruto do vosso ventre, Jesus. Santa Maria, Mãe de Deus, rogai por nós, pecadores, agora e na hora de nossa morte. Amém. E o Verbo se fez carne e habitou entre nós. Ave Maria, cheia de graça, o Senhor é convosco. Bendita sois vós entre as mulheres, e bendito é o fruto do vosso ventre, Jesus. Santa Maria, Mãe de Deus, rogai por nós, pecadores, agora e na hora de nossa morte. Amém. Rogai por nós, Santa Mãe de Deus, para que sejamos dignos das promessas de Cristo. Oremos. Infundi, Senhor, em nossas almas a vossa graça, para que nós que conhecemos, pela anunciação do anjo, a encarnação de Jesus Cristo, vosso Filho, cheguemos por sua paixão e cruz à glória da ressurreição. Pelo mesmo Cristo e Senhor nosso. Amém. Que o Senhor esteja contigo e a bênção de Deus Todo-Poderoso, Pai, Filho e Espírito Santo. Amém.
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7: Meio dia e 3.

aqui, começando mais um Território Sertanejo com você nessa metadinha da semana. Hoje, 29 de julho, tá quase acabando o mês, mas a gente tá aqui do seu lado pra garantir muita moda sertaneja, com alegria, com emoção, com essa companhia gostosa que só tem aqui na nossa rádio, né? Eu sou a Paula Esteves, vou contigo aqui, ó, nesse encontrinho, abrindo a porteira pra te receber sempre com muito carinho por aqui, viu? E a gente já começa com essa duplaça que tá mega estourada, é Pipoco e toca por aqui. Diego e Vitor Hugo, Beija e a Cura.

0: Te seguro.
1: Panda, eu te seguro. Território sertanejo e as melhores por aqui na nossa programação. É você conectado aí com tudo que tá bombando, com os lançamentos, com as novidades e aquele TBTzinho também que a gente ama, né? Então, ó, fica de radinho ligado aí com a gente. Você que tá em casa, tá no seu trajeto, nas atividades, aumenta esse volume pra curtir junto com a gente.
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4: Meio-dia e 18. 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
1: Bora, Brasil. Chama tudo de volta. Esses meninos são sensacionais. Cantam muito. Dá só um close nesse vozeirão aí do Ícaro e Gilmar pra você. Agora com Imperfeitos.

0: Hyundai Grissom Limões, bebê, segura essa pedrada aí, essa moda maltrata, judia demais, hein? Com certeza, e toca aqui no nosso território sertanejo. Abração aqui pro Carlos Alexandre ouvindo a gente em Poté. Tem também o Eduardo Meirelles curtindo o nosso som no Mato Grosso do Sul. E a Priscila Ramos que tá de rádio ligado com a gente em São Paulo. Simbora litoral, tamo junto.
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2: Meio-dia e 33.
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4: Bom demais é tá aqui, viu?
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4: Fazendo o chicote estralar aqui nessa metadinha da semana, finzinho de mês aí praticamente, e a gente aqui do seu lado garantindo a melhor trilha sonora sertaneja aí pro seu momento, pra sua vida, viu? Aproveita, participa com a gente aqui no pedidomusical.com.br. Tem também o nosso WhatsApp, vai lá, capricha na mensagem, tá? Chegando a nossa saudosa Marília Mendonça, agora com o Leão.

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1: 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É o som do Traia Véia com Lua Pereira por aqui, ao som de Wi-Fi. Território sertanejo para toda a nossa cidade, para toda a nossa região e todo o Brasil também conectado aqui nas plataformas digitais, você no app, no site e você sintonizado aqui na frequência do sucesso. Daqui a pouquinho eu volto com muito mais aqui para você.
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6: Meio-dia e 47.
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1: Tamo junto, bebê. Bora, aumenta esse volume aí.
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1: Só moda caprichada por aqui hoje. Vem com a gente. Aproveita e segue a gente lá nas redes sociais, tá? Agora tem Jorge Matheus. Então valeu. Valeu demais.

Luan Pereira e Panda, 10 segundos. Apenas 10 segundinhos. Simbora, bebê. Toda a nossa cidade está curtindo, toda a nossa região e o Brasil também conectado com a gente nessa audiência aí gigantesca. Abraço aqui para Sabrina Lopes, ouvindo a gente em Guarulhos, São Paulo. Tem também a Carmen Lúcia, curtindo o nosso som na Grande BH. Tamo junto, suas lindas.

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4: Uma e um.
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7: E aí, como é que tá? Certo?
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7: Mais uma hora de território sertanejo por aqui. É o nosso segundo tempo de muita moda, de alegria, de emoção. E claro, você participando com a gente no pedidomusical.com.br. Nas redes sociais, aproveita, segue lá, marca o nosso arroba, compartilha como é que tá sendo aí a sua metadinha da semana, tá? A gente abre esse segundo tempo ao som de Murilo Huff com A Cerveja Abre Sozinha.

0: Agroboy,
1: use Agroboy e Ana Castela, eu minto. Toma essa pedrada aí, hein? Esses meninos são sensacionais, bebê. É sucesso, é pipoco. E claro, é destaque por aqui no nosso território sertanejo. Falando em destaque, já tem Matheus Cauã, tem Manu Batidão, tem toda essa galera aqui pra cantar pra você, viu?

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5: Mãe 13.
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7: Tô contigo.
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7: De volta fazendo o porão cobrir aqui nessa metadinha da semana, viu?
8: Isso que é programar.
7: Arrependo, mas também, olha, eu não recomendo não, hein? Canta pra gente, Matheus e Cauã.

Lua Pereira e Léo e Rafael. Pinho não sofre. Rapaz do céu, pesada essa, hein? Daqui a pouquinho passa por aqui Israel Rodolfo, vai ter Bruno e Barreto, uma turmaça aqui, ó, cantando pra você já já no nosso palco aqui no Território Sertanejo. Enquanto isso, baixa o nosso aplicativo, acessa o nosso site e chama no play aí, tá?

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2: 1:26.
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5: Tô na área de volta com você.
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5: Essa aqui é pesada, essa aqui é bruta, viu? Segura aí. Guilherme Benuto e Panda. Eu duvido.

0: Braba das brabas. Você tá doido, bebê? Que letra é essa, hein? Judiando por aqui com Traia Véia e Gustavo Lima com Equivocada. E é assim que a gente vai fechando aqui a nossa porteira de hoje. Obrigado, turma, tô indo nessa. Aquele beijão aí no coração, aquele abraço bem apertado. E eu volto amanhã, com certeza, por aqui com mais Território Sertanejo, com as novidades, lançamentos e os clássicos pra você.
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0: Estamos em campo e o assunto é futebol. Internacional e Flamengo duelam nesta quarta-feira, 7:30 da noite, no Beira-Rio, pela 21ª rodada do Brasileirão. O Colorado busca reencontrar a vitória para se afastar da zona de rebaixamento, enquanto a equipe rubro-negra, carioca, tenta somar 3 pontos importantes fora de casa para encurtar a diferença para o líder Palmeiras na tabela de classificação. Já já, tem informações do Verdão.
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6: 1:41.
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11: Olá, passageiros da boa música, sejam todos muito bem-vindos a mais uma edição do Passaporte Brasil. Hoje o nosso voo atravessa céus da música popular brasileira, aquela história, aquele pedido, afinal, quem faz essa viagem ficar bonita é você. Bora então para mais um Passaporte Brasil.
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11: Com Ana Carolina, confesso, e vontade de viajar sem sair do lugar. E o melhor, você embarca comigo, bora? Então vai. Enquanto ajeita o cinto, vai aí mandando aquele recado, aquele abraço.

0: E finalizando esse primeiro bloco maravilhosamente, daqui a pouquinho eu volto com mais um bloco para você do Passaporte Brasil.
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7: 1h59.
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0: Já estamos de volta e nosso Passaporte Brasil agora chega em Goiás. Vamos falar de Dino Franco e Mouraí, uma dupla que misturava a MPB raiz com a música caipira. Apesar de muita gente conhecer só as duplas mais famosas, eles criaram canções que influenciaram vários artistas. E quem mandou mensagem foi o Ronaldo Mendes de Campo Grande, Mato Grosso do Sul, dizendo que adora essa viagem que faz com a gente. Obrigada, meu querido. Eu continuo então com mais no Passaporte Brasil.
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0: E já no próximo bloco você vai conhecer um artista que usou sua voz para traduzir a Amazônia em poesia. Aguenta firme, que a jornada continua já já.
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8: 12 e 14.
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0: Chegamos ao coração do Brasil, no norte também é MPB. Quem lembra de Fafá Lemos? Não confundir com Fafá de Belém. Fafá Lemos foi violonista, cantora e compositora de Belém, que brilhou no Brasil e até em Nova York, mas hoje, infelizmente, é pouco falada, né? Seu violino fazia poesia junto com as canções. E participando com a gente, Ana Cláudia Ribeiro, que pediu para lembrar de Fafá Lemos. Então tá lembrado aqui, que contou que ama quando a gente traz nomes diferentes e nos deu a dica de Fafá Lemos. Vamos com mais no Passaporte Brasil.
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0: Olha que lindo, a gente percebe que a música também é floresta, que cresce, floresce e às vezes fica escondida no meio do mato, até que alguém redescubra. E no próximo bloco vamos virar nossa bússola e ir até o sul do país, onde a MPB encontrou influências europeias. Eu volto.
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0: Clube da Esquina, mas quase sempre ofuscado pelos nomes mais famosos do grupo. Ele já compôs para Milton Nascimento, Joyce Moreno e participou do Quarteto Livre ao lado de Geraldo Azevedo. Não vamos esquecer também do sul do país. No Paraná, temos a talentosa Inesita Barroso do Sul, como ficou conhecida a cantora Alda Perdigão, que misturava MPB com ritmos folclóricos e fazia questão de cantar em guarani e português. Que linda viagem, né? É você curtindo Passaporte Brasil.
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0: E assim chegamos ao final de mais uma edição do Passaporte Brasil, com um coração cheio de música, história e gratidão por esses nomes e muitos outros que ainda vamos redescobrir. Lembre-se, gente, a música popular brasileira não vive só de hits, ela vive de alma. Forte abraço e até a próxima. Tchau, tchau.
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5: 12h59.
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9: Atenção, emissoras, entra no ar o Terço das Santas Chagas.
10: Na presença das Santas Chagas de Jesus, convido você e sua família para este momento abençoado na nossa programação. Vamos juntos colocar nas Santas Chagas de Jesus o nosso pedido de oração, a nossa intenção. Prepare o seu ambiente de oração com as fotos, as roupas de família e, de modo particular, lembrando dos enfermos. Traga os nomes por quem vamos interceder e pedir cura e libertação de todos os sofrimentos e dores.
11: Olá, querido povo de Deus, chegou o momento da Hora da Misericórdia. E na Hora da Misericórdia nós rezamos o Terço das Santas Chagas. Quarta-feira, com certeza, como intercessora está a Nossa Senhora, como esteve no Monte Calvário. Que ela nos ajude para que esta oração seja autêntica, fervorosa e de coração. Em nome do Pai, e do Filho, e do Espírito Santo. Amém. Creio em Deus Pai Todo-Poderoso, Criador do céu e da terra, e em Jesus Cristo, seu único Filho, nosso Senhor, que foi concebido pelo poder do Espírito Santo, nasceu da Virgem Maria, padeceu sob Pôncio Pilatos, foi crucificado, morto e sepultado, desceu à mansão dos mortos, ressuscitou ao terceiro dia, subiu aos céus, está sentado à direita de Deus Pai Todo-Poderoso, de onde há de vir julgar os vivos e os mortos. Creio no Espírito Santo, na Santa Igreja Católica, na comunhão dos santos, na remissão dos pecados, na ressurreição da carne, na vida eterna. Amém. Ó Jesus, divino Redentor, tende misericórdia de nós e do mundo inteiro. Deus Santo, Deus Forte, Deus Imortal, tende piedade de nós e do mundo inteiro. Graça, misericórdia, meu Jesus, nos perigos presentes, cobri-nos com vosso preciosíssimo sangue, Pai eterno, tende misericórdia de nós, pelo sangue de Jesus Cristo, vosso Filho unigênito, tende misericórdia de nós, vos suplicamos. Amém. Neste primeiro mistério do Terço das Santas Chagas, contemplamos Jesus ressuscitado aparece a Maria Madalena. Como fruto desta dezena, vamos pedir por todos os desempregados que não percam o ânimo e que consigam bater na porta certa, inspirados pelo Espírito Santo. Rezemos. Eterno Pai, eu vos ofereço as santas chagas de nosso Senhor Jesus Cristo, para curar as de nossas almas.
10: Meu Jesus, perdão e misericórdia.
5: Pelos méritos de vossas santas chagas.
10: Meu Jesus, perdão e misericórdia.
5: Pelos méritos de vossas santas chagas.
10: Meu Jesus, perdão e misericórdia.
5: Pelos méritos de vossas santas chagas.
10: Meu Jesus, perdão e misericórdia.
5: Pelos méritos de vossas santas chagas.
10: Meu Jesus, perdão e misericórdia.
5: Pelos méritos de vossas santas chagas.
10: Meu Jesus, perdão e misericórdia.
5: Pelos méritos de vossas santas chagas.
10: Meu Jesus, perdão e misericórdia.
5: Pelos méritos de vossas santas chagas.
10: Meu Jesus, perdão e misericórdia.
5: Pelos méritos de vossas santas chagas.
10: Meu Jesus, perdão e misericórdia.
5: Pelos méritos de vossas santas chagas.
10: Meu Jesus, perdão e misericórdia.
5: Pelos méritos de vossas santas chagas.
11: No segundo mistério, nesta quarta-feira, rezamos o Terço das Santas Chagas contemplando Jesus ressuscitado acompanha os discípulos de Emaús. Rezemos este mistério por todos os casais que estão em crise, se divorciando, para que haja de fato um perdão abundante e a reconciliação. Eterno Pai, eu vos ofereço as santas chagas de nosso Senhor Jesus Cristo, para curar as de nossas almas.
10: Meu Jesus, perdão e misericórdia.
5: Pelos méritos de vossas santas chagas.
10: Meu Jesus, perdão e misericórdia.
5: Pelos méritos de vossas santas chagas.
10: Meu Jesus, perdão e misericórdia.
5: Pelos méritos de vossas santas chagas.
10: Meu Jesus, perdão e misericórdia.
5: Pelos méritos de vossas santas chagas.
10: Meu Jesus, perdão e misericórdia.
5: Pelos méritos de vossas santas chagas.
10: Meu Jesus, perdão e misericórdia.
5: Pelos méritos de vossas santas chagas.
10: Meu Jesus, perdão e misericórdia.
5: Pelos méritos de vossas santas chagas.
10: Meu Jesus, perdão e misericórdia.
5: Pelos méritos de vossas santas chagas.
10: Meu Jesus, perdão e misericórdia.
5: Pelos méritos de vossas santas chagas.
10: Meu Jesus, perdão e misericórdia.
5: Pelos méritos de vossas santas chagas.
11: No terceiro mistério do Terço das Santas Chagas, contemplamos Jesus aparece aos discípulos desejando a paz. Como fruto desta oração e desta contemplação, coloquemos todas as famílias que estão desunidas e que possam perdoar e buscar a reconciliação a exemplo de nosso Senhor Jesus Cristo. Eterno Pai, eu vos ofereço as santas chagas de nosso Senhor Jesus Cristo, para curar as de nossas almas.
10: Meu Jesus, perdão e misericórdia.
12: Pelos méritos de vossas santas chagas.
10: Meu Jesus, perdão e misericórdia.
12: Pelos méritos de vossas santas chagas.
10: Meu Jesus, perdão e misericórdia.
12: Pelos méritos de vossas santas chagas.
10: Meu Jesus, perdão e misericórdia.
12: Pelos méritos de vossas santas chagas.
10: Meu Jesus, perdão e misericórdia.
12: Pelos méritos de vossas santas chagas.
10: Meu Jesus, perdão e misericórdia.
12: Pelos méritos de vossas santas chagas.
10: Meu Jesus, perdão e misericórdia.
12: Pelos méritos de vossas santas chagas.
10: Meu Jesus, perdão e misericórdia.
12: Pelos méritos de vossas santas chagas.
10: Meu Jesus, perdão e misericórdia.
12: Pelos méritos de vossas santas chagas.
10: Meu Jesus, perdão e misericórdia.
12: Pelos méritos de vossas santas chagas.
11: Neste quarto mistério do Terço das Santas Chagas, contemplamos Jesus cura a incredulidade de Tomé. Peçamos a Deus por todos aqueles que estão desesperados, que perderam a fé ou se apartaram de Deus, que haja um encontro com o ressuscitado e a prece. Aumentai, Senhor, minha fé. Eterno Pai, eu vos ofereço as santas chagas de nosso Senhor Jesus Cristo para curar as de nossas almas.
10: Meu Jesus, perdão e misericórdia.
5: Pelos méritos de vossas santas chagas.
10: Meu Jesus, perdão e misericórdia.
5: Pelos méritos de vossas santas chagas.
10: Meu Jesus, perdão e misericórdia.
5: Pelos méritos de vossas santas chagas.
10: Meu Jesus, perdão e misericórdia.
5: Pelos méritos de vossas santas chagas.
10: Meu Jesus, perdão e misericórdia.
5: Pelos méritos de vossas santas chagas.
10: Meu Jesus, perdão e misericórdia.
5: Pelos méritos de vossas santas chagas.
10: Meu Jesus, perdão e misericórdia.
5: Pelos méritos de vossas santas chagas.
10: Meu Jesus, perdão e misericórdia.
5: Pelos méritos de vossas santas chagas.
10: Meu Jesus, perdão e misericórdia.
5: Pelos méritos de vossas santas chagas.
10: Meu Jesus, perdão e misericórdia.
5: Pelos méritos de vossas santas chagas.
11: No quinto mistério do terço das santas chagas, contemplamos: Jesus envia os apóstolos em missão. Rezemos este mistério por todas as pessoas que dedicam suas vidas ao anúncio do Evangelho, pelo Santo Padre, o Papa, pelos bispos, pelos padres de sua paróquia e, de modo geral, pelos diáconos, seminaristas e pelo povo de Deus, que sejamos missionários da esperança. Eterno Pai, eu vos ofereço as santas chagas de nosso Senhor Jesus Cristo para curar as de nossas almas.
10: Meu Jesus, perdão e misericórdia.
5: Pelos méritos de vossas santas chagas.
10: Meu Jesus, perdão e misericórdia.
5: Pelos méritos de vossas santas chagas.
10: Meu Jesus, perdão e misericórdia.
5: Pelos méritos de vossas santas chagas.
10: Meu Jesus, perdão e misericórdia.
5: Pelos méritos de vossas santas chagas.
10: Meu Jesus, perdão e misericórdia.
5: Pelos méritos de vossas santas chagas.
10: Meu Jesus, perdão e misericórdia.
5: Pelos méritos de vossas santas chagas.
10: Meu Jesus, perdão e misericórdia.
5: Pelos méritos de vossas santas chagas.
10: Meu Jesus, perdão e misericórdia.
5: Pelos méritos de vossas santas chagas.
10: Meu Jesus, perdão e misericórdia.
5: Pelos méritos de vossas santas chagas.
10: Meu Jesus, perdão e misericórdia.
5: Pelos méritos de vossas santas chagas.
11: Rezemos três vezes. Eterno Pai, eu vos ofereço as santas chagas de nosso Senhor Jesus Cristo para curar as de nossas almas. Eterno Pai, eu vos ofereço as santas chagas de nosso Senhor Jesus Cristo para curar as de nossas almas. Eterno Pai, eu vos ofereço as santas chagas de nosso Senhor Jesus Cristo para curar as de nossas almas. Amém. Queridos filhos e filhas, tendo rezado o terço das Santas Chagas, vamos agora fazer a oração de todos os dias, que é a novena das Santas Chagas de nosso Senhor Jesus Cristo. Rezemos. Por suas santas chagas, suas chagas gloriosas, o Cristo Senhor me proteja e me guarde. Senhor Jesus, foste levado na cruz para que por vossas santas chagas sejam curadas as de nossas almas. Eu vos louvo e agradeço pelo vosso ato redentor. Carregaste em vosso próprio corpo os meus pecados e de toda a humanidade. Nas vossas santas chagas, coloco minhas intenções, minhas preocupações, ansiedades e angústias, minhas enfermidades físicas e psíquicas, meus sofrimentos, dores, alegrias e necessidades. Em vossas santas chagas, Senhor, coloco minha família. Envolvei, Senhor, a mim e meus familiares, protegendo-nos do mal. Coloque a sua intenção.
13: Senhor, ao mostrar vossas santas chagas gloriosas a Tomé e o mandando tocar em vosso lado aberto, o curaste da incredulidade. Eu vos peço, Senhor, permita-me refugiar em vossas santas chagas e, por mérito desses sinais de vosso amor, curai a minha falta de fé. Ó Jesus, pelos méritos de vossa paixão, morte e ressurreição, dai-me a graça de viver os frutos da nossa redenção. Amém. Fique conosco, depois do intervalo, vamos refletir, escutar e rezar o Evangelho do dia.
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10: Pede à mãe que o filho atende. Essa é a nossa mensagem de todas as quartas-feiras. E hoje, apresentamos durante o Terço das Santas Chagas de Jesus tantos pedidos de oração, cura, libertação. E onde Jesus está, Nossa Mãe Maria, Nossa Senhora, está também. Você pode enviar o seu pedido de oração todos os dias, ligando para 0-operadora 41-3221-6060. Ou pelo site www.padrereginaldomazotti.org.br. Ficamos agora com a nossa Bíblia aberta para acompanhar Palavras de Salvação com o Padre Reginaldo Manzotti.

0: filhos queridos, povo amado de Deus, hora da misericórdia. Eu acho tão forte este programa, mas tão forte, porque nós clamamos a misericórdia de Jesus. Padre, eu queria tanto rezar com o Senhor, tua hora vai chegar, mas insista. Qual que é o número, Padre? 0 operadora 41 3221 6070. Vou falar devagar para você poder anotar. 0 operadora 41 3221 6070. Filhos queridos, hoje é dia 29 de julho. Você fez a sua contribuição ontem, eu pedi. De ontem para hoje? Ah, eu não tive tempo. Não tive tempo ou preguiça ou desleixo? Faça a sua contribuição, por favor. Eu quero manter essa obra, mas preciso de você.
1: Escute este testemunho. Escute. Padre Reginaldo, recebi uma grande graça na novena de Jesus das Santas Chagas, por intercessão dos arcanjos Gabriel, Miguel, Rafael, São Pio de Pietrelcina e Nossa Senhora. Há 10 anos, tive uma gravidez muito complicada. Fiquei muito doente. Meu bebê nasceu com 32 anos e com 3 dias de vida faleceu. Após o falecimento, fiquei depressiva e descobri que tinha uma doença crônica e tomaria remédio até o fim da minha vida. 5 anos depois, comecei a dar aulas em um colégio. E havia uma secretária que ouvia o Senhor todos os dias no programa Experiência de Deus. E por causa dela, comecei a acompanhá-lo diariamente. Também acompanhava as quintas eucarísticas. E me tornei associada. Eu tinha ainda o sonho de ser mãe. Mas tanto eu quanto meu esposo, tínhamos muito medo. Inclusive por causa dos remédios que eu tomo. Em agosto, uma mulher ligou para o Senhor, pedindo oração pelo dom da maternidade. Automaticamente, coloquei a mão na minha barriga e comecei a rezar também. Padre, engravidei naquele mesmo mês. Por quando fiz o teste em outubro, já estava com 11 semanas. Fiquei com muito medo de viver todo aquilo que eu já tinha passado novamente. Em um sábado, escutando o seu programa, a leitura falava sobre provações. Após a dor vem a alegria, e que passamos por provações para aumentar nossa fé. Então, eu entendi que a provação que passei só foi para aumentar minha fé, pois passei a buscar mais a Deus. Todas as noites eu passava água benta na minha barriga e pedi aos arcanjos São Pio, Nossa Senhora e Jesus das Santas Chagas que derramasse uma gota do seu preciosíssimo sangue sobre mim e o bebê, e que desse tudo certo na minha gestação. Meu bebê nasceu em maio, saudável. Louvado seja Deus. Hoje está com 3 meses e se chama Davi. Só tenho a agradecer a Deus, a Jesus das Santas Chagas e Padre, obrigado por entrar todos os dias na minha vida. Quando eu for a Curitiba, visitarei o santuário. Graça alcançada, graça testemunhada. Lucimere, de São João do Triunfo, Paraná. Toca o sino, sacristão. Louvado seja Deus. Bíblia aberta, cartilha de oração.

O Senhor esteja convosco, Ele está no meio de nós. Proclamação do Evangelho de Jesus Cristo segundo São João. Glória a vós, Senhor. Muitos judeus tinham vindo a Marta e Maria para lhes apresentar condolências pela morte de seu irmão. Mas soube Marta da vinda de Jesus, saiu-lhe ao encontro. Maria, porém, estava sentada em casa. Marta disse a Jesus: Senhor, se tivesses estado aqui, meu irmão não teria morrido. Mas sei também agora que tudo o que pedirdes a Deus, Deus to concederá. Disse-lhe Jesus: teu irmão ressurgirá. Respondeu-lhe Marta: sei que há de ressurgir na ressurreição do último dia. Disse-lhe Jesus: eu sou a ressurreição e a vida. Aquele que crê em mim, ainda que esteja morto, viverá. E todo aquele que vive e crê em mim não morrerá jamais. Crês isto? Marta respondeu: sim, Senhor, eu creio que tu és o Cristo, o Filho do Deus vivo, que devia vir a este mundo. Palavra da salvação. Glória a vós, Senhor. O Evangelho de hoje, de João capítulo 11, 19, é próprio do dia que celebramos, Santa Marta. Ah, Santa Marta, Santa Marta, irmã de Lázaro, morava em Betânia, mais ou menos uns 3 quilômetros de Jerusalém. A casa de Marta era hospitaleira. Era tão hospitaleira que Jesus adorava ir lá. E ele ia lá para descansar. Porém, Marta passou por uma grande provação. Ela tinha uma irmã chamada Maria e um irmão chamado Lázaro, que era amigo de Jesus. Marta ficou desolada quando Lázaro morreu. Mas foi Marta que correu até Jesus. Maria ficou em casa. Marta corre até Jesus. E foi ela, aquela que alguns dizem que era preocupada, cheia de afazeres, que disse essa grande profissão de fé: tu és o Cristo, o Filho do Deus vivo, que devia vir a este mundo. Vamos pedir que, como Marta, nós também façamos a nossa profissão de fé: tu és o Cristo. Hoje é quarta-feira. Rezando pelo padre da sua paróquia, diga o nome.

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10: 3h28.
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13: Quarta-feira, 29 de julho de 2026. Estamos de volta com mais uma edição do Jornal Virou Notícia, o JVN. Assumindo mais uma vez a responsabilidade de levar os fatos, as manchetes e as notícias como elas acontecem. Com a verdade daquilo que é importante e você precisa saber. Com tudo aquilo que é necessário para o seu dia a dia ficar bem informado. De forma dinâmica, responsável, imparcial. Característica já do nosso informativo diário. Hoje dia de Santa Marta, dia internacional do tigre e dia da lasanha. Dia de você ficar bem informado com a gente também aqui no JVN. O governo federal anunciou a prorrogação do Desenrola Brasil 2.0, programa voltado para a renegociação de dívidas de consumidores. Com a medida, a iniciativa ganha mais um mês de duração e passará a valer até o dia 31 de agosto. Nós trouxemos ainda esta semana a informação de que o prazo estava terminando, portanto agora mais um tempo para quem ainda não participou desse programa para se livrar do endividamento, para renegociar as suas dívidas com descontos, e terá mais um prazo de 30 dias, portanto. A prorrogação será formalizada por meio de um ato oficial do Ministério da Fazenda, com publicação prevista até o fim desta semana. A extensão do prazo tem como objetivo dar mais tempo para que trabalhadores consigam concluir suas negociações com os bancos, limpem o nome e voltem a ter acesso ao mercado de crédito. Segundo o Ministério da Fazenda, a regularização das pendências financeiras é fundamental para quem pretende contratar financiamentos no país. Entre o público diretamente beneficiado pela medida estão motoristas de aplicativo, taxistas, entregadores e caminhoneiros que buscam adquirir ou trocar de veículo por meio do programa Move Brasil. O prazo extra também permite que esses profissionais resolvam pendências bancárias antigas antes de solicitarem o financiamento de carros ou motos. As regras e condições de funcionamento do Desenrola permanecem exatamente as mesmas e a prorrogação não exigirá novos investimentos nem trará impacto para as contas públicas.

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0: Exportações batem recorde e mercado financeiro opera em alta no Brasil. Tornado atinge cidades do interior do Rio Grande do Sul e causa estragos. Financiamento de veículos no país atinge maior volume para primeiro semestre desde 2008. Quatro homens viram réus por planejar atentado contra promotor e delegado no interior de São Paulo. Policiais militares voltam a ser presos no Rio de Janeiro. Creche em São Paulo é investigada por morte de bebê. Estas e outras notícias a partir de agora. O JVN já está no ar.
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0: Um tornado atingiu os municípios de Giruá, 7 de setembro, e Senador Salgado Filho, na região noroeste do Rio Grande do Sul, no fim da tarde desta terça-feira. A passagem do fenômeno provocou estragos em imóveis, queda de árvores e deixou feridos nas áreas atingidas. O episódio foi confirmado oficialmente pela Defesa Civil Gaúcha, que manteve os alertas ativados e orientou a população sobre o risco de novos temporais ainda nas próximas horas. Segundo as informações divulgadas pelo órgão de proteção ambiental, o tornado ocorreu por volta das 6 horas e 20 minutos da tarde, início da noite, na cidade de Senador Salgado Filho. A força dos ventos causou o destelhamento de diversas residências e o desabamento de pelo menos 2 imóveis. Até o fechamento desta matéria, as equipes locais trabalhavam no levantamento de campo para calcular a dimensão total dos prejuízos materiais. No município de 7 de setembro, equipes de resgate e voluntários prestaram atendimento aos moradores feridos durante a tempestade. A Defesa Civil segue monitorando a situação das cidades afetadas e também prestando auxílio no atendimento emergencial das famílias atingidas pela destruição.
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0: A Casa Branca, nos Estados Unidos, anunciou a prorrogação por mais um ano da emergência nacional dos Estados Unidos em relação ao Brasil. A decisão mantém em vigor o decreto assinado pelo presidente norte-americano Donald Trump em 30 de julho do ano passado, no qual ele declarou que políticas e ações do governo brasileiro representam uma ameaça incomum e extraordinária à segurança nacional, à política externa e também à economia dos Estados Unidos. O comunicado foi divulgado ontem e será publicado hoje no Federal Register, o diário oficial do governo norte-americano, além de ser encaminhado ao Congresso dos Estados Unidos. Com a renovação, a emergência nacional permanecerá em vigor até pelo menos 30 de julho do ano que vem. Na justificativa, o governo dos Estados Unidos afirma que persistem as condições que motivaram a edição da ordem executiva no ano passado. Segundo o texto, integrantes do governo brasileiro estariam adotando políticas e práticas que interferem na economia norte-americana, violam direitos humanos, restringem a liberdade de expressão de cidadãos dos Estados Unidos e prejudicam interesses do país na proteção de seus cidadãos e empresas. O documento também cita a atuação do STF. Segundo a Casa Branca, decisões da corte envolvendo a remoção de conteúdos na internet e a prisão de pessoas por manifestações seriam exemplos de censura e continuariam a representar uma ameaça aos interesses norte-americanos. O governo dos Estados Unidos também volta a afirmar que um ex-presidente brasileiro, sua família e seus apoiadores estariam sendo alvo de perseguição política, o que, segundo a Casa Branca, contribuiria para o enfraquecimento do Estado de Direito e para violações de direitos humanos no Brasil. A renovação ocorre após um ano de escalada das tensões entre os Estados Unidos e o Brasil. Desde a edição da ordem executiva no ano passado, Trump adotou uma série de medidas contra o país, incluindo a abertura de investigações comerciais, a imposição de tarifas sobre produtos brasileiros e críticas às decisões do STF relacionadas a moderação de conteúdo e plataformas digitais também. Em resposta, o governo brasileiro intensificou as negociações diplomáticas com autoridades norte-americanas e contestou as medidas na Organização Mundial do Comércio, alegando que as tarifas violam regras do comércio internacional.
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0: As forças policiais da Bolívia apreenderam mais de 189 quilos de ouro em um jatinho particular no aeroporto internacional Viru-Viru, em Santa Cruz de la Sierra. A aeronave pertence ao empresário brasileiro Valdir José Zorzo. Segundo a polícia boliviana, a carga, avaliada em mais de 120 milhões de reais, estava sendo transportada sem autorização para exportação e seria levada para Dubai, nos Emirados Árabes. O ouro apreendido foi entregue ao Banco Central da Bolívia por decisão judicial. Valdir Zorzo é dono do grupo Sul Mato Grossense Dallas, que atua no setor agroindustrial e de alimentos. Em nota divulgada ainda na segunda-feira, o grupo informou que o empresário não estava a bordo, não autorizou o voo e não havia qualquer envolvimento dele no caso. No comunicado, a empresa afirmou que o avião não opera serviços de frete comercial, não foi apreendido e que o empresário e o grupo estão colaborando com as autoridades bolivianas. A aeronave encontra-se em território brasileiro e não há suspeita a qualquer medida de apreensão, diz a nota, acrescentando que foi aberta a apuração interna dentro da empresa para esclarecimento do caso. Até o fechamento da matéria, conforme o grupo empresarial, ainda não haviam qualquer acusação formal contra o empresário ou contra o grupo.
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0: A Agência Nacional de Vigilância Sanitária aprovou a inclusão do medicamento Datroway para o tratamento de pacientes adultos com câncer de pulmão. O registro oficial do produto farmacêutico, desenvolvido pelo laboratório Daiichi, foi publicado ainda na segunda-feira no Diário Oficial da União. A nova indicação é voltada para pacientes diagnosticados com câncer de pulmão de pequenas células em estágio avançado ou com metástase. O remédio passa a ser utilizado como opção de tratamento para casos em que a doença voltou a progredir após duas tentativas anteriores de terapia. Para a indicação do uso, o tumor precisa apresentar uma alteração genética específica no receptor. A Anvisa destacou que a identificação dessa mutação genética é fundamental para permitir o uso de terapias direcionadas que atacam diretamente a falha na célula tumoral. O câncer de pulmão de não pequenas células responde por cerca de 85% dos casos da doença, considerada a principal causa de mortes por câncer no mundo. Vale lembrar que o medicamento já possuía registro no país para o tratamento do câncer de mama triplo negativo.
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0: As exportações brasileiras registraram recorde histórico no mês de junho e ajudaram a melhorar as contas externas no país. De acordo com dados divulgados pelo Banco Central, o déficit em transações correntes caiu para US$ 2,3 bilhões, menos da metade do valor registrado no mesmo período do ano passado. O resultado foi impulsionado pelo superávit da balança comercial, que alcançou US$ 8,8 bilhões no mês. No mercado financeiro, o dólar encerrou o dia em queda, cotado a R$ 5,12. A desvalorização da moeda americana foi influenciada pelo recuo das cotações internacionais do petróleo após a suspensão de conflitos no exterior e pela divulgação da prévia da inflação oficial do país, que veio abaixo das expectativas. Já o euro fechou o pregão cotado a R$ 5,83. Na Bolsa de Valores, o índice Bovespa fechou em alta de 0,58%, atingindo os 176.352 pontos. O otimismo no mercado acionário foi sustentado pela queda dos juros futuros, consolidando as apostas de um novo corte na taxa Selic da reunião do Copom, está programada para a semana que vem.
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3: Olá, hoje é quarta-feira e você confere a previsão do tempo para a região norte. Calor e tempo abafado, com pancadas de chuva entre a tarde e a noite, principalmente no Amazonas, Roraima, Acre e norte do Pará. Tocantins segue com tempo mais seco. Para a região nordeste, chuva passageira no litoral com maior frequência entre Rio Grande do Norte, Paraíba, Pernambuco e Alagoas. No interior, predomínio de sol, baixa umidade e calor. Para a região centro-oeste, tempo firme na maior parte da região com sol predominando. A umidade relativa do ar continua baixa durante a tarde. A pequena chance de chuva apenas no sul do Mato Grosso do Sul. Para a região sudeste, sol entre nuvens na maior parte da região. O avanço de uma frente fria aumenta a nebulosidade e pode provocar pancadas isoladas, principalmente em São Paulo e no Rio de Janeiro. Minas Gerais e Espírito Santo seguem com tempo mais estável. Para a região sul, a chuva continua em boa parte da região com risco de temporais, especialmente no Rio Grande do Sul. Santa Catarina e Paraná também podem registrar pancadas de chuva ao longo do dia.
0: Fechamos aqui a primeira parte do JVN, já já atualizando pauta e, claro, trazendo para você outras informações importantes do Brasil e do mundo. Até já!
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13: 3h46.

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1: Olá, já estamos de volta com o Jornal Virou Notícia. Informação do jeito que você precisa, com a responsabilidade que você merece. O financiamento de veículos no Brasil atingiu o maior volume para um primeiro semestre desde 2008. O financiamento de veículos no país fechou o primeiro semestre com o maior volume de contratos registrados para o período. Segundo dados levantados pela Trilha, empresa de análise de dados da B3, entre janeiro e junho, o total de unidades financiadas saltou de 3 milhões e 400 mil para 3 milhões e 781 mil, representando uma alta de quase 11% no comparativo anual. O mercado de seminovos e usados puxou o crescimento e liderou o volume de negociações no país. O desempenho positivo foi registrado em todas as regiões brasileiras, com destaque para a região Centro-Oeste, que teve o avanço mais expressivo, com mais de 13% de expansão. Na divisão por categorias, os comerciais leves e os carros usados responderam pela maior parcela dos contratos. Além disso, o levantamento apontou que o prazo médio dos financiamentos aumentou no país, ultrapassando os 47 meses de duração. Os setores de motocicletas e de veículos pesados, como caminhões e ônibus, também fecharam o mês de junho em alta. O segmento de transporte pesado, as negociações de modelos novos, deram um salto superior a 33% em comparação com o ano passado, sinalizando a continuidade dos investimentos no transporte de passageiros e de cargas em todo o Brasil.
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1: Quatro integrantes do PCC viraram réus sob acusação de planejar um atentado contra o promotor de justiça Lincoln Gaquia e o delegado de Polícia Civil Rui Ferraz Fontes. A denúncia apresentada pelo Ministério Público aponta que os acusados atuavam de forma coordenada no monitoramento detalhado da rotina, endereços e hábitos das autoridades. Segundo as investigações do GAECO, o promotor e o delegado são alvos da facção criminal desde 2018, quando bilhetes manuscritos com ordens de execução foram apreendidos em presídios. A denúncia revela que cada um dos réus tinha tarefas específicas no levantamento de dados de campo. As informações coletadas eram repassadas para a chamada Sintonia Restrita, setor da organização responsável por comandar e executar ações táticas e atentados contra alvos de alta relevância estratégica. De acordo com a acusação assinada pelo promotor Juliano Carvalho, o réu Sérgio mantinha contato direto com os escalões mais altos da facção, cuidava de esconder as mensagens e negociava a compra de armamento pesado para a execução do crime. As investigações comprovaram a existência de um fluxo estruturado de dados sigilosos entre os integrantes do grupo que buscavam viabilizar a ação criminal contra essas autoridades paulistas.
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1: Três policiais militares que descumpriram as regras da prisão domiciliar foram alvos de novos mandados de prisão preventiva nesta terça-feira no Rio de Janeiro. Eles são acusados de integrar o núcleo de segurança pessoal do contraventor Rogério Andrade. Segundo o Ministério Público do Rio de Janeiro, o trio desrespeitou reiteradamente as medidas cautelares impostas pela Justiça, incluindo o recolhimento noturno e nos fins de semana. No caso de Carlos Fernando, os investigadores constataram desligamento da tornozeleira eletrônica em pelo menos 9 dias diferentes. Os agentes já haviam sido denunciados na Operação Pretorianos, deflagrada em 2024 contra a organização criminosa responsável por controlar jogos de azar no estado. Em outra situação, em São Paulo, 5 profissionais do Centro de Educação Infantil Luz do Brás, na capital paulista, estão sendo investigados pela morte de um bebê de apenas 1 ano e 4 meses, ocorrida na última semana. Entre as investigadas estão a diretora e a coordenadora da unidade. Duas funcionárias já foram desligadas das funções e a sala onde ocorreu o incidente segue interditada para a perícia técnica. De acordo com informações da Secretaria de Segurança Pública, policiais militares que patrulhavam a região foram abordados por funcionários da creche que tentavam socorrer a criança até uma unidade de atendimento médico, mas o bebê não resistiu. A suspeita inicial é de que a cabeça da criança tenha ficado presa em uma grade. O caso teve grande repercussão na semana passada, nós até abordamos essa situação, essa tragédia, aqui dentro do JVN, e agora o caso está sendo registrado como homicídio culposo. A Polícia Civil aguarda a conclusão dos laudos do Instituto Médico Legal para esclarecer as circunstâncias do fato.
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1: O mercado físico nacional do milho opera nesta quarta-feira com firmeza nas cotações e ritmo cadenciado de negócios nos grandes centros compradores. A saca de 60 quilos do indicador de referência está cotada na média de R$ 63,40. O avanço acelerado da colheita da safrinha no Centro-Oeste injeta boa oferta no mercado, mas a forte demanda das indústrias de ração sustenta os preços em patamares estáveis. O setor da mandioca registra uma quarta-feira de preços bastante valorizados e de oferta ajustada nas principais regiões produtoras do país. A tonelada da raiz, posta na indústria, fecularia, está cotada na média nacional de R$ 615. O tempo seco favorece o trabalho de arranque nos campos, mas a baixa disponibilidade de lavouras com idade ideal de colheita mantém o mercado com forte pressão compradora. O mercado do leite abre o meio da semana apresentando sustentação nas cotações pagas ao produtor e forte competição entre os laticínios pelo produto. O litro do leite cru no campo encerrou o último levantamento cotado na média nacional de R$ 2,72. O efeito da entressafra no Sudeste e Centro-Sul reduz o volume captado, garantindo valorização firme no atacado de derivados. A suinocultura de corte nacional registra excelente liquidez e preços em alta nas principais praças granjeiras desta quarta-feira. O quilo do suíno vivo no mercado paulista atinge a marca de R$ 8,15. O bom ritmo das exportações de carne suína e a demanda aquecida no mercado interno garantem o escoamento rápido dos lotes e mantém a rentabilidade positiva dos produtores.
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1: A gente começa com a Time Mania, concurso de número 2.421. As dezenas sorteadas ontem à noite foram 07, 23, 34, 37, 52, 56 e 65. Time do Coração, Caxias do Rio Grande do Sul. Ninguém acertou 7 dezenas. O prêmio acumulou agora para amanhã em R$ 5.700.000. Uma aposta ontem fez 6 acertos e vai levar sozinha R$ 90.146,95. 88 apostadores acertaram 5 dezenas. Cada um leva R$ 1.463,42 da loteria. Da Time Mania, vamos direto para a Quina. Concurso também realizado ontem à noite, de número 7.077. As dezenas foram 02, 03, 30, 46 e 77. Ninguém acertou 5 dezenas. Prêmio acumulou para hoje em R$ 26 milhões de reais. 62 apostas acertaram 4 números vão levar R$ 10.179,51 centavos cada. 5.169 apostas acertaram 3 números. O prêmio de cada uma será de R$ 116,28. Loto Fácil, concurso de número 3.747. Ontem à noite as dezenas foram 01, 02, 04, 05, 06, 08, 09, 11, 12, 13, 18, 19, 21, 24 e também 25. Seis apostas acertaram 15 dezenas e vão levar cada uma R$ 2.125.438,65. 750 apostas acertaram 14 números. O prêmio de cada uma será de R$ 1.717,42. O próximo sorteio é hoje. O prêmio é de R$ 2 milhões. E para a gente fechar o momento, loteria Mega Sena, concurso de número 3037. As dezenas foram 02, 11, 22, 30, 51 e 54. Como ninguém acertou as seis dezenas, o prêmio voltou a acumular e para amanhã está reservado o prêmio de R$ 86 milhões. De reais. 38 apostas fizeram 5 acertos, levam R$ 63.121,17 cada. 3.447 apostas acertaram 4 números, o prêmio de cada uma será de R$ 1.147,01.
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1: O futebol fecha mais uma edição do JVN. Começamos pelo Campeonato Brasileiro Série B ontem com 3 jogos. O Juventude venceu o Avaí jogando em casa pelo placar de 1 a 0. Ponte Preta e Athletic Clube de Minas Gerais empataram em 1 a 1. Fortaleza 1, Botafogo de Ribeirão Preto 0. Pela Copa Sul-Americana ontem, o Tigre perdeu em casa para o Nacional pelo placar de 2 a 1. E o Santos voltou a vencer o UCV pelo placar de 4 a 2. Com 2 chocolates, o Santos está classificado, portanto, para a próxima fase da competição. Teremos hoje jogos importantes pela Copa Sul-Americana. Tem Vasco e Independente Medellín. Esse jogo às 7 da noite. Depois, às 9:30 da noite, tem Bragantino e Sporting Cristal. Jogam ainda Cienciano e Lanús. No Brasileirão, Internacional e Flamengo, Mirassol e Remo, os dois jogos, às 19:30. Depois, às 21:30, tem Vitória e Palmeiras, Fluminense e Bahia. Fechamos assim mais uma edição do JVN. Obrigado pela sua audiência, pela sua confiança. Voltaremos amanhã com os principais fatos do Brasil e do mundo.
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10: 4 e 2.
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11: Olá! E aí, tá tudo belê? Quarta-feira, 29 de julho de 2026. Estamos chegando por aqui com mais um Top 10 e as mais do dia. As músicas que estão bombando no momento. Pra gente curtir e cantar só o que é de melhor na nossa programação. Aquelas que você vai pedindo, sabe? Você vai indicando. Pois é, passam por aqui no Top 10. E ainda tem notícia do mundo dos famosos. Hoje a gente vai falar do João. Mas a gente começa com quem de nós dois? E alô, Guilherme Benuto, o nosso destaque do dia.
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0: Muito obrigado.
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0: Simplesmente acontece. Péricles e Ana Castela, posição de número 8. Nona colocada, Yasmin Santos. Se Eu Ainda Te Amasse, participação do Gustavo Mioto. Teve Sorriso Maroto e grupo Benza Deus com Ferrugem. Perdas e Danos na posição de número 10. Destaque para Guilherme Benuto, Quem de Nós Dois e Alô. Você gostou? Ó, tem muito mais para você daqui a pouquinho, hein? Já já mais 4 posições.
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6: 4:18.
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0: Quartou na sua semana. E a programação da nossa rádio está tinindo, levando música boa e alegria para você. Tá na hora da 7ª posição. Danilo e Davi, Não Mexe Nas Minhas Gavetas.
1: 7.

0: Cleito e Romário, Zé Neto e Cristiano. Posição de número 4, Não Namora. A gente cantou também com a quinta, Jorge Mateus, Só Se For Sozinho. A sexta, Hugo e Guilherme, Foi Mal Deus. E a sétima colocada, Danilo e Davi, Não Mexe Nas Minhas Gavetas. Top 10 volta daqui a pouquinho, já com as três mais quentes do momento.
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9: 4:30.
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0: Terceira colocada aqui no Top 10 pra você, Gustavo Mioto chegando, novo sozinho, participação do Murilo Rufi.
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0: Imagina eu, Eduardo Costa, posição de número 2.
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0: O assunto de hoje é o cantor Jão. O Jão fez um retorno emocionante aos palcos, depois de um período afastado da música e das redes sociais também. Em um evento gratuito realizado no Vale do Anhangabaú, em São Paulo, o Jão reuniu milhares de fãs para apresentar o novo álbum Memórias Póstumas, seu quinto trabalho de estúdio. Os ingressos para a audição se esgotaram rapidamente, mostrando a expectativa do público pela volta do cantor, né? Durante o encontro, Jão revelou que o disco nasceu após a morte do pai e que o período de luto fez com que ele repensasse a carreira e até perdesse, por um tempo, a motivação para fazer música. O novo projeto traz 14 faixas inéditas, todas autorais, e marca uma fase mais madura e pessoal dele. Emocionados, familiares e fãs acompanharam o lançamento, que simboliza um recomeço da trajetória de Jão e uma nova conexão com o público. E vou te contar uma coisa, tá muito top esse novo trabalho do Jão, viu? Tá muito legal!
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0: estranho, Luan Santana e Rick Martin, primeira colocada, fechando o Top 10 de hoje. Obrigado, gente. Obrigado pelo carinho, obrigado pela companhia e audiência de todo mundo. A gente volta amanhã com mais Top 10. As mais para você ouvir, curtir e cantar.
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10: 4:43.

0: Simone Regis!
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0: Voltamos com o Esporte Total. O líder Palmeiras encara o Vitória hoje, às 9:30 da noite, no estádio do Barradão, em Salvador. O Verdão aposta em seu retrospecto como o melhor visitante do Brasileirão para se reabilitar na competição. Já o Leão da Barra tenta fazer valer o forte rendimento em casa para tentar conquistar o primeiro resultado positivo no segundo turno do campeonato. Já já tem mais informações do esporte aqui na sua rádio.
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4: Minuto do Esporte! A FIFA divulgou nessa segunda-feira qual foi eleito o gol mais bonito da Copa. Foi o gol de Sidney Cabral Lopes, da seleção de Cabo Verde. Ele fez o golaço no jogo contra a Argentina na segunda fase do Mundial. No lance, Sidney pegou a bola na ponta da área e acertou um belíssimo chute no ângulo do goleiro Dibu Martínez. Lembrando que na Copa de 2022, o gol mais bonito foi de um brasileiro, Richarlison.
5: Quatro e cinquenta e oito.
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Lágrimas de quem ama. Chora, chora se não quiseres que o pranto afogue tua alma dolorida, triste e amargurada. A lágrima é um delírio natural, onde o nosso coração encontra consolo, perdoando e esquecendo, onde todas as dores se apagam, onde a doçura e o carinho do amor enobrecem a vida no jardim de nossa alma, com infindas esperanças. Chora, chora no seio oculto do amor, lágrimas de quem ama, vertidas de coração para coração, florescendo um amor sublime, inesquecível e eterno.

0: 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Já já voltamos com mais músicas.
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6: 5:16. 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
3: 5:29.
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3: 5:43.
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6: 6 horas.
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10: Queridos ouvintes, vamos rezar juntos a oração do Ângelus. O anjo do Senhor anunciou a Maria, e ela concebeu do Espírito Santo. Ave Maria, cheia de graça, o Senhor é convosco. Bendita sois vós entre as mulheres, e bendito é o fruto do vosso ventre, Jesus. Santa Maria, Mãe de Deus, rogai por nós, pecadores, agora e na hora de nossa morte. Amém. Eis aqui a serva do Senhor. Faça-se em mim segundo a vossa palavra. Ave Maria, cheia de graça, o Senhor é convosco. Bendita sois vós entre as mulheres, e bendito é o fruto do vosso ventre, Jesus. Santa Maria, Mãe de Deus, rogai por nós, pecadores, agora e na hora de nossa morte. Amém. E o Verbo se fez carne e habitou entre nós. Ave Maria, cheia de graça, o Senhor é convosco. Bendita sois vós entre as mulheres, e bendito é o fruto do vosso ventre, Jesus. Santa Maria, Mãe de Deus, rogai por nós, pecadores, agora e na hora de nossa morte. Amém. Rogai por nós, Santa Mãe de Deus, para que sejamos dignos das promessas de Cristo. Oremos. Infundi, Senhor, em nossas almas a vossa graça, para que nós que conhecemos, pela anunciação do anjo, a encarnação de Jesus Cristo, vosso Filho, cheguemos por sua paixão e cruz à glória da ressurreição. Pelo mesmo Cristo e Senhor nosso. Amém. Que o Senhor esteja contigo e a bênção de Deus Todo-Poderoso, Pai, Filho e Espírito Santo. Amém.
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0: Tinha de galinha?
1: Não, senhor, é de galo.
0: Aê, palhaço! O senhor aí é o dono do restaurante? É,
2: perfeitamente, meu amigo. Em que posso servi-lo?
0: Esse pastel é de hoje?
2: Não, é de carne.
0: Legal, acabei com todo mundo aqui. Agora vou me mandar porque os homens de boné vêm aí.

0: Ei, moço, eu quero comprar um disco.
1: O senhor quer música francesa ou americana?
0: Larga de ser besta, quero música caipira, entendeu?
1: Ah, o senhor me desculpe, mas aqui nós não vendemos esse tipo de música.
0: E como é que é essa tal de música americana, hein?
1: Ah, pois não, eu vou tocar um pedacinho para o senhor ouvir, tá bom?
0: Tira isso logo. O que esse cara cantou aí, hein?
1: Te amarei para sempre, te amarei para sempre, te amarei...
0: Ah, cria vergonha e bota uma música caipira aí, vamos.
1: Eu não gosto de música caipira.
0: Não gosta por quê? Você não é brasileiro? Não come arroz, feijão, não bebe café, não toma pinga?
1: Eu não tomo pinga.
0: Ah, não toma porque você é...

0: Se entregue, moço. Você está preso?
1: Preso coisa nenhuma, sou.
0: Não adianta, moço. Você está preso. Se entregue. É melhor pra você.
1: Melhor nada, eu vou curtir por aí, tá legal? Oh, inferno. Trombei num poste.
0: Você está preso. Vamos.
1: Oh, diabo. Tudo ia tão bem. Agora me danei.
0: Vai curtir o seu choro na cadeia, seu patife.
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4: 6:32.
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3: 6:48.

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0: Brasília, 19 horas.
1: Está no ar a Voz do Brasil. As notícias do governo federal que movimentaram o país no dia de hoje.
2: Olá, boa noite.
0: Boa noite para você que nos acompanha em todo o país.
2: Quarta-feira, 29 de julho de 2026.
0: Vamos ao destaque do dia.
2: Pensão alimentícia poderá ser paga de forma automática via Pix.
0: Ligue 180 para denúncias de violência contra a mulher deverá ser divulgado em locais de grande circulação. Graziele Bezerra.
3: O Ligue 180 funciona todos os dias, 24 horas por dia e é gratuito.
2: Anvisa registra 5 novos medicamentos à base de semaglutida.
0: Remédio para diabetes também vem sendo usado em tratamentos de controle da obesidade.
2: E ainda, ciência para todos.
0: Exposição apresenta pesquisas que impactam o dia a dia do cidadão durante reunião anual da Sociedade Brasileira para o Progresso da Ciência.
2: Quem fala com a gente sobre o tema é Germana Pires, secretária de Ciência e Tecnologia para o Desenvolvimento Social.
4: Tem visitar a exposição, vai conhecer pesquisas voltadas para saúde, meio ambiente, tecnologia, a ciência que ela está presente aí no dia a dia de cada um.
0: Hoje, na apresentação da Voz do Brasil, Mariana Jungmann e Luciano Seixas.
2: E acompanha a gente ao vivo. Acesse radiogov.ebc.com.br ou canal Gov na sua TV aberta.
0: A partir de agora, a divulgação do Ligue 180, canal de denúncias de violência contra as mulheres, deverá ser ampliado.
2: E o pagamento de pensão alimentícia poderá ser feito de forma automática, via Pix, mediante decisão judicial.
0: Além disso, foi regulamentado o projeto que prevê a monitoração eletrônica do agressor.
3: A lei que prevê o monitoramento eletrônico do agressor foi regulamentada. Com isso, ficam estabelecidos mecanismos para o funcionamento do dispositivo de segurança, que alerta sempre que o agressor viola o perímetro de exclusão determinado judicialmente. O alerta deverá ser enviado simultaneamente à vítima e à unidade policial responsável pelo atendimento. Nesta quarta-feira, também foi regulamentada a criação de um Sistema Nacional de Informações que reúne, organiza e sistematiza dados sobre formas de violência contra as mulheres. Foi definido ainda que, a partir de agora, o pagamento da pensão alimentícia pode ser feito via Pix, mediante decisão judicial, e a divulgação do Ligue 180 para denúncias de violência contra a mulher deve ser ampliada, como explica a ministra das Mulheres, Márcia Lopes.
5: Todos os espaços públicos, privados, têm a responsabilidade, o dever de colocar o Ligue 180. O fortalecimento da rede de atendimento e a mudança de cultura.
3: O Ligue 180 funciona todos os dias, 24 horas por dia e é gratuito. Ele oferece atendimento, orientação, acolhimento e encaminhamento para a rede de proteção às mulheres. Para a Voz do Brasil, com locução de Graziele Bezerra, reportagem de Edinaldo Júnior.
2: Foram divulgados hoje os resultados do novo CAGED.
0: Em junho, foram criados 145 mil postos de trabalho.
2: Todos os meses, o estudo aponta o panorama do emprego formal no país.
6: Em junho de 2026, foram criados no país 145.161 postos de trabalho com carteira assinada. O estoque de empregos, ou seja, a quantidade total de vínculos seletistas ativos em junho, alcançou 48.032.308 postos, um crescimento de 0,3% em relação ao estoque registrado em maio. O ministro do Trabalho e Emprego, Luiz Marinho, falou dos destaques.
7: Dos cinco grandes grupos, teve saldo positivo. Serviços, 74.514. Agropecuária, 22.898. Comércio, 19.177. Indústria, 14.438. E construção, 12.136.
6: No acumulado de 12 meses, foram criados 942.854 postos de trabalho. O novo CAGED é utilizado desde janeiro de 2020 para captar, registrar e divulgar as estatísticas oficiais sobre o mercado de trabalho formal no Brasil. Atualmente, Todas as empresas estão obrigadas a declarar as movimentações de trabalhadores por meio do E-Social. Os dados utilizados no novo CAGED são captados dos sistemas E-Social, CAGED e Empregador Web. Reportagem Luana Karen.
0: O setor hortigranjeiro movimentou mais de 16 milhões de toneladas no ano de 2025.
2: É o que mostra levantamento divulgado hoje pela Companhia Nacional de Abastecimento sobre as vendas das centrais de abastecimento.
8: Morador de Brasília, Anderson Gimenez, costuma fazer as próprias marmitas para levar para o trabalho. Para isso, compra frutas e hortaliças semanalmente na central de abastecimento do Distrito Federal.
9: A gente faz a feira da semana, então a gente compra desde ovos lá, a gente encontra ovos caipira, a gente encontra todo tipo de variedades de frutas, todo tipo de hortaliça, verduras e legumes a gente compra lá. Então tem essa facilidade de nós encontrarmos todos os produtos da nossa necessidade em um mesmo local. E a qualidade das frutas e das verduras, eles são de primeira, tá?
8: O levantamento da Companhia Nacional de Abastecimento mostra que as CEASAs do país movimentaram 16 milhões de toneladas em 2025, totalizando mais de 16 bilhões de reais. As centrais com maior volume de vendas foram a Companhia de Entrepostos e Armazéns Gerais de São Paulo, com quase 3 toneladas, o Mercado Municipal de Juazeiro, na Bahia, com 1 milhão e 600 mil toneladas, e a CEASA Minas, localizada em Contagem, com 1 milhão e meio de toneladas. Para as hortaliças, as vendas aumentaram em 6 unidades, com destaque para Rio Branco, no Acre, com crescimento de 44%, Belo Horizonte e Foz do Iguaçu, que tiveram alta de 4%. Nas frutas, a CEASA de Rio Branco também liderou as vendas, com alta de 24%, seguida por Goiânia, capital de Goiás, que teve crescimento de 21%. Os dados sobre as vendas nas centrais de abastecimento são coletados mensalmente pela Conab, que elabora o Boletim Hortigranjeiro. Com ele, é possível verificar onde há falta de algum produto ou excesso de produção, o que ajuda no planejamento dos agricultores, como explica Flávia Starling, gerente de produtos hortigranjeiros da Conab.
10: Nós recebemos informações dessas centrais atacadistas, esses entrepostos atacadistas, eles nos fornecem informações de comercialização e volume comercializado, e com base nessas informações, nós confeccionamos o boletim hortigranjeiro mensal.
8: O levantamento mostra ainda que o país exportou 1 milhão e 300 mil toneladas de frutas em 2025, um aumento de quase 20% em relação a 2024. Os destaques foram a manga, melão, melancia, limão e lima, tendo como principal destino a União Europeia. Reportagem Nazi Brum.
0: Embora possa parecer uma coisa restrita às universidades e institutos de pesquisa, a produção científica está presente no cotidiano de todos nós.
2: E quem faz ela acontecer no Brasil está reunido ao longo desta semana no Rio de Janeiro para o encontro anual da SBPC, a Sociedade Brasileira para o Progresso da Ciência.
0: Neste período está sendo promovida a ExpoTIC, feira que reúne unidades de pesquisa vinculadas ao Ministério da Ciência, Tecnologia e Inovação, universidades, entidades governamentais e o setor empresarial.
2: E para saber mais sobre o que acontece nesses dois espaços, nós conversamos com Germana Pires, secretária de Ciência e Tecnologia para o Desenvolvimento Social. Acompanhe. Secretária, bem-vinda. É um prazer ter a senhora conosco aqui na Voz do Brasil. Vamos falar então da ExpoTIC, né, que começou, a exposição que abriga o Ministério da Ciência, Tecnologia e Inovação, dentro da reunião anual da Sociedade Brasileira para o Progresso da Ciência, a SBPC. O que é esperado da exposição esse ano, secretária?
11: Te agradeço o convite para estar aqui na Voz do Brasil com vocês. A gente chama de ExpoTIC, ExpoTIC. A ExpoTIC é um dos grandes espaços de popularização da ciência do Brasil. É um ambiente mais visitado da reunião anual da SBPC. Né? E nesse ano, o Ministério da Ciência e Tecnologia, ele traz quase todas as suas unidades de pesquisa, são 28 unidades de pesquisa, apresentando projetos, tecnologias, iniciativas desenvolvidas em diversas áreas do conhecimento. Quem vier aqui, quem visitar a exposição, vai conhecer pesquisas voltadas para saúde, meio ambiente, biodiversidade, tecnologias, inclusão, desenvolvimento sustentável, enfim. Vai ser uma oportunidade para todos, né, que atuam na área de pesquisa, como estudantes, professores e os diversos pesquisadores possam, e as pessoas, né, as famílias também, crianças, possam conhecer a ciência que ela está presente no cotidiano, no nosso cotidiano, né, no dia a dia de cada um. A ciência que melhora a qualidade de vida das pessoas.
0: A reunião anual da SPPC também é um evento super relevante, porque reúne a nata do pensamento científico do país, né? A senhora pode nos falar mais sobre o que é a SPPC e o que acontece nessa reunião anual?
11: A SPPC é uma entidade, né? Uma das mais tradicionais entidades científicas do Brasil. Já há 7 décadas, essa é a 78ª reunião anual da SPPC. E ela reúne pesquisadores, professores, estudantes, gestores públicos e representantes de diversas instituições públicas e privadas, além da sociedade em geral, né, para poder discutir ciência, discutir o progresso da ciência, né, a ciência voltada para o desenvolvimento do nosso desenvolvimento do país. Na SBPC acontecem, assim, tem uma programação densa e ampla, onde são realizados painéis, conferências, mesas redondas, minicursos, atividades culturais, uma série de ações voltadas para a popularização e divulgação da ciência.
2: E nesse ano, né, secretária, o encontro tem um tema que é o Ciência para Todos, Soberania, Desenvolvimento e Inclusão. Como é que esses três pilares se relacionam, influenciam a produção científica no país?
11: Exatamente. E esses três conceitos, eles estão profundamente conectados. Eu represento a Secretaria Nacional de Ciência e Tecnologia para o Desenvolvimento Social e existe algo que é muito importante, que a ciência esteja voltada para mudar a qualidade de vida das pessoas, né? Então, quando a gente fala em soberania, estamos falando da capacidade do país de produzir conhecimento, de desenvolver tecnologias e formar pessoas para enfrentar os seus próprios desafios. O desenvolvimento acontece quando esse conhecimento gera inovação, fortalece as instituições diversas, melhora os serviços públicos, impulsiona a economia, contribui para soluções sustentáveis. Nesse aspecto, o que significa a inclusão? Garantir que a ciência beneficie toda a população, reduzindo as desigualdades, ampliando oportunidades, garantindo que todas as pessoas tenham acesso às oportunidades, né, aos seus direitos sociais.
0: E a reunião também terá espaços temáticos, né, voltado para os jovens, para a discussão racial, para a cultura. Como é que vão funcionar esses debates?
11: Isso mesmo. Aqui tem um espaço amplo na SBPC Jovem, uma grande participação da juventude, de jovens pesquisadores. E a programação, de fato, é bem diversificada. Tem uma série de espaços voltados para o diálogo, cultura, educação, igualdade racial, no contexto das mesas redondas, da apresentação das pesquisas, enfim, é uma programação ampla, né, que apresenta essas diversas pesquisas desenvolvidas Brasil afora, em todas as universidades públicas, privadas.
2: A gente está falando aqui de dois eventos, vamos dizer assim, paralelos, né, que se relacionam. A reunião da SBPC e a Expo TIC. E aí, voltando a falar da exposição, um pouco mais, secretária, ela vai reunir aí 28 unidades de pesquisas que são vinculadas ao Ministério da Ciência, Tecnologia e Inovação, né? A senhora pode dar exemplos pra gente do que são essas unidades, que tipos de pesquisas elas fazem?
11: Sim, bem, o Ministério tem das 29 unidades de pesquisa que são vinculadas ao Ministério de Ciência e Tecnologia, 28 estão participando conosco aqui desse evento. As unidades de pesquisa, elas atuam em áreas muito diversas e refletem a amplitude da ciência produzida no Brasil. Existem instituições dedicadas a pesquisas espaciais, biodiversidade amazônica, mudanças climáticas, tecnologias da informação, materiais avançados, energias, tecnologias nucleares, matemática aplicada, astronomia e tecnologias voltadas para o desenvolvimento social. Eu vou dar um exemplo, claro, por exemplo, o INSA, né, a Unidade Nacional do Semiárido, que desenvolve pesquisas voltadas para combater a seca no Brasil, na produção de alimentos, para poder trabalhar, por exemplo, a dessalinização, né, a gente tem um projeto no Ministério desenvolvido pelo INSA de dessalinização da água, produção de alimentos no semiárido, buscando combater a seca e combater a fome no Brasil. Então, esses projetos poderão, né, podem ser visitados aqui nos estandes das nossas unidades vinculadas.
0: Muito bem, nós conversamos com a secretária de Ciência e Tecnologia para o Desenvolvimento Social do Ministério da Ciência, Tecnologia e Inovação, Germana Pires. Muito obrigado por sua entrevista aqui à Voz do Brasil.
11: Eu agradeço a Voz do Brasil, sempre presente no dia a dia. Deixo o convite para todas as pessoas que quiserem participar aqui da SBPC e conhecer as pesquisas desenvolvidas no Brasil. Estamos aqui na Universidade Federal Fluminense, no Rio de Janeiro. Muito obrigada.
2: 5 novas canetas de semaglutida foram aprovadas pela Vigilância Sanitária e registradas nesta quarta-feira.
0: O medicamento ajuda no controle de doenças como a diabetes e é usado também no tratamento contra a obesidade.
2: E nós vamos entender agora como essa substância age no organismo na reportagem de Gabriela Noronha.
12: Os medicamentos à base de semaglutida são usados no tratamento de doenças crônicas como obesidade e diabetes. Trata-se de uma substância sintética que imita a ação do hormônio GLP-1, responsável pelo controle da glicemia no organismo, entre outras funções, como explica a médica endocrinologista Mona Lisa Azevedo.
13: Ela favorece o controle da glicose porque ela estimula a liberação de insulina e ela também influencia outros fatores do organismo, exerce um papel de induzir saciedade, inibir um pouco o apetite, controlar a compulsão alimentar e também estimular o gasto energético.
12: Nesta quarta-feira, 5 novas canetas emagrecedoras que têm semaglutida como princípio ativo foram aprovadas pela Anvisa, Agência Nacional de Vigilância Sanitária. Os medicamentos são voltados para o tratamento de pacientes adultos com diabetes tipo 2 e autorizados para uso complementar à dieta e exercícios, mas devem ser indicados e acompanhados sempre por um especialista, como destacou a endocrinologista Mona Lisa Azevedo.
13: A gente está falando de medicação e toda medicação é sujeita a efeitos adversos. Afinal de contas, a gente está trazendo uma substância artificial para dentro do corpo. E é por isso que é tão importante o acompanhamento médico.
12: A medicação feita com acompanhamento médico ajudou a servidora pública Carolina Abreu a vencer a obesidade depois de muitas tentativas para perder peso.
14: Desde muito nova, eu sofri com efeito sanfona, né? Tenta fazer dieta restritiva e daí não dá certo, e aí engorda, e aí emagrece. Então, eu resolvi procurar um endocrinologista e comecei a fazer o uso.
12: O processo de autorização dos medicamentos inclui a realização de estudos clínicos, avaliação de documentos e inspeção da linha de produção. Reportagem Gabriela Noronha.
0: E a gente continua falando dessas canetas emagrecedoras para fazer mais um alerta.
2: A Anvisa lembra que a retatrutida, uma medicação que ainda está em fase de pesquisa, não está aprovada para uso em nenhum país do mundo.
0: Assim como no Brasil, a empresa responsável por desenvolver essa medicação ainda não solicitou registro em nenhuma agência reguladora internacional.
2: A Anvisa reforça que o uso de um medicamento sem registro apresenta riscos à saúde, com efeitos colaterais desconhecidos.
0: Além disso, não há garantia de que o produto contenha o princípio ativo declarado, nem a quantidade informada.
2: Vale lembrar que o comércio de medicamentos irregulares é considerado crime pelo Código Penal.
0: Atenção, moradores das comunidades ribeirinhas de Santarém, Belterra e Aveiro, na bacia do Rio Tapajós.
2: A partir de agosto, o navio Hospital Abaré realiza novas expedições com consultas e exames gratuitos.
0: A embarcação atua como unidade básica de saúde fluvial itinerante e os atendimentos ocorrem por triagem e demanda espontânea das 8 da manhã às 6 da tarde.
15: Administrado pela Universidade Federal do Oeste do Pará, UFOPA, o navio Hospital Escola Baré, que atua como uma unidade básica de saúde fluvial itinerante, divulgou o calendário das próximas expedições e as orientações para acesso aos atendimentos nas comunidades ribeirinhas da bacia do Rio Tapajós, no Pará. Os serviços gratuitos são oferecidos nos municípios de Santarém, Belterra e Aveiro. O atendimento ocorre nas chamadas comunidades polo, com triagem e demanda espontânea. Para o cadastro no Sistema Único de Saúde SUS, é necessário apresentar documento oficial com foto, CPF, cartão do SUS, além da caderneta de vacinação. Gestantes devem levar a caderneta de pré-natal e pacientes em acompanhamento podem apresentar exames anteriores. As consultas de rotina são realizadas das 8 horas da manhã ao meio-dia e das 2 às 6 da tarde. Enquanto o navio estiver ancorado, também há plantão para casos de urgência. O cronograma prevê expedições entre os meses de agosto e outubro, com datas definidas para as regiões de Santarém, Aveiro e Belterra. Para saber mais, acesse ridh.ufopa.edu.br ou envie e-mail para ridh.ufopa.edu.br. Dilson Santa Fé, para a Voz do Brasil.
0: Direitos da infância. Projetos voltados à redução da vulnerabilidade de crianças e adolescentes podem participar de edital do BNDES.
2: Serão selecionados até 8 projetos para promoção, proteção e garantia de direitos da juventude.
16: Os projetos devem atender a pelo menos um dos 5 eixos prioritários, que incluem assistência social, segurança alimentar, proteção contra violência doméstica e sexual e prevenção ao uso de drogas. Com ações a serem executadas no Rio de Janeiro, São Paulo, Recife e Brasília, o apoio total pode chegar a 15 milhões de reais em recursos de doações incentivadas aos fundos dos direitos da criança e do adolescente. De acordo com o chefe do Departamento de Projetos Culturais do BNDES, Andrés Cortes, os recursos que viabilizam esse edital são obtidos a partir do mecanismo de incentivo fiscal previsto no Estatuto da Criança e do Adolescente e que se destina a ações que vão desde a prevenção da violência até o acesso à educação, saúde e cultura.
17: Esse edital visa destinar até 15 milhões para projetos sociais que garantam a diminuição de vulnerabilidades sociais ligados à infância e à juventude.
16: As inscrições dos projetos podem ser feitas até o dia 25 de agosto. Você pode obter mais informações sobre o edital no site bnds.gov.br/edital-FCA-2026. Reportagem André de Barros Lima.
2: Última notícia, em nota divulgada há pouco pela Secretaria de Comunicação Social da Presidência da República, o governo brasileiro repudiou o anúncio feito pelos Estados Unidos de prorrogar por mais um ano a declaração de emergência nacional em relação ao Brasil.
0: Segundo a nota, é inteiramente descabido caracterizar o Brasil como uma ameaça aos Estados Unidos, especialmente à luz dos históricos laços diplomáticos e da amizade que une os dois povos.
2: E essas foram as notícias do governo federal.
0: Fique agora com o Minuto do TCU. Em seguida, as notícias do Poder Judiciário e do Congresso Nacional. Boa noite.
2: Boa noite para você e até amanhã.
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20: Supremo Tribunal Federal solicita informações ao Legislativo e ao Executivo sobre emendas parlamentares. TSE destaca fabricação da urna eletrônica em 30 anos de implantação do processo eletrônico. E para o STJ, segurado com HIV, mesmo assintomático, tem direito à indenização por invalidez funcional permanente. Boa noite, eu sou Marcela Luiza. O ministro Flávio Dino, do Supremo Tribunal Federal, solicitou informações ao Legislativo e ao Executivo em uma ação movida pelo partido Rede Sustentabilidade contra o modelo atual das emendas parlamentares impositivas. Na ação, o partido questiona mudanças na Constituição que autorizam parlamentares a destinarem verbas sem garantias suficientes de prestação de contas.

0: responsabilidades dos parlamentares que indicam os recursos e os seus destinatários. Tribunal Superior Eleitoral destaca fabricação da urna eletrônica em seus 30 anos de implantação do processo eletrônico. O projeto é 100% nacional, pertence à Justiça Eleitoral e passa por rigoroso processo de auditoria. Estevam Furtado.
1: Há 3 décadas foram desenvolvidos 14 modelos de urna eletrônica e produzidos quase 1,5 milhão de equipamentos. O TSE elabora todas as especificações técnicas e de segurança que devem ser seguidas pelas empresas vencedoras das licitações. Após a aprovação do protótipo, a fabricação e os testes são acompanhados por servidores e técnicos da Justiça Eleitoral.
0: Segurado com HIV, o vírus da AIDS, mesmo sem sintomas, tem direito à indenização por invalidez funcional permanente. Esse entendimento é do STJ. Fátima Ochoa.
2: O militar com HIV foi considerado incapaz para as atividades militares. Ele tinha seguro coletivo com cobertura para invalidez funcional permanente total por doença. A Justiça de Rondônia determinou o pagamento da apólice, mas a seguradora recorreu ao STJ, alegando que o militar estava assintomático e não teria perdido a autonomia. Só que a terceira turma concluiu que, no caso de pessoas com HIV, a noção de perda da existência independente exigida para a indenização securitária deve considerar a irreversibilidade da infecção e a dependência contínua de tratamento médico, como nessa hipótese. Assim, concluiu que o militar tem direito à indenização por invalidez permanente. A relatora foi a ministra Nancy Andrighi.
0: Para garantir que um empregador pague

0: analisou outras medidas antes de tomar essa decisão. Por exemplo, se o homem ocultou o patrimônio ou tinha um estilo de vida que demonstrava a possibilidade de pagar a dívida. Por isso, passaporte liberado.
1: Ministério Público Federal denunciou 216 pessoas por tráfico humano e contrabando de imigrantes entre 2025 e 2026. As denúncias são resultado do trabalho da unidade especializada no combate a esses crimes, que completa 2 anos este mês. Vanessa Pereira.
2: Desde 2024, o MPF centralizou as investigações sobre tráfico de pessoas na Unidade Nacional de Enfrentamento do Tráfico Internacional de Pessoas e Contrabando de Imigrantes. Em 2 anos de atuação, a unidade participou de mais de 1.100 processos judiciais. De 2025 até junho deste ano, 216 pessoas foram denunciadas à Justiça. 79 por tráfico internacional de pessoas e 137 por contrabando de imigrantes.
1: 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Uma boa noite e até amanhã.
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5: Eu sou Paula Groba.
6: E eu sou Ricardo Nakaoka.
5: E estes são os destaques de hoje do Jornal do Senado, que começa agora.
6: PEC da Segurança Pública chega ao Senado após modificações na Câmara.
5: Projeto suspende prazo para pesquisadoras durante licença maternidade.
6: Grupo de senadores cobra órgãos e propõe novas regras após caso do Banco Master.
5: Boa noite.
6: Boa noite.
5: Conciliar a carreira científica com a maternidade ainda é um desafio para milhares de pesquisadoras brasileiras.
6: Com o objetivo de evitar prejuízos à produção acadêmica, a Comissão de Direitos Humanos pode votar na volta das atividades do Senado um projeto que suspende prazos durante a licença maternidade. O repórter Márcio Maturana tem as informações.
7: Pesquisadoras, gestantes ou adotantes poderão ser beneficiadas com a suspensão dos prazos de bolsas, editais e projetos de pesquisa financiados com recursos públicos federais durante a licença maternidade. Isso é o que prevê um projeto que está pronto para votação na Comissão de Direitos Humanos na volta do recesso parlamentar, a partir de 3 de agosto. Pela proposta, o tempo de afastamento será acrescido ao prazo original e não poderá influenciar negativamente a avaliação de produtividade nem a participação em novos financiamentos públicos. A senadora professora Dorinha Seabra, do União do Tocantins, foi relatora de um outro projeto já transformado em lei que também beneficia pesquisadoras gestantes ou adotantes.
8: Quando ela começou, ela não estava gestante. Ela fica gestante. Ela não pode ficar gestante porque o prazo vai contar contra ela. O programa vai perder pontuação e aí ela tem problema, inclusive, em outras vezes que ela pleite a bolsa. Maternidade não pode ser ônus para a mulher e não pode significar escolha entre carreira, entre formação.
7: O texto em análise na Comissão de Direitos Humanos é um substitutivo da senadora Mara Gabrilli, do PSD de São Paulo, a um projeto apresentado pela senadora Soraya Tronic, do PSB de Mato Grosso do Sul. Para evitar a sobreposição de normas e oferecer maior segurança jurídica, esse substitutivo incorpora as mudanças propostas a uma lei já existente sobre prorrogação de bolsas de pesquisa no caso de maternidade.
5: E aguarda votação no plenário do Senado o projeto que cria o Exame Nacional de Proficiência em Medicina. A prova será requisito obrigatório para que os recém-formados possam obter o registro profissional nos conselhos regionais. No entanto, ainda há uma divergência sobre qual órgão será responsável pela aplicação. O senador Rogério Carvalho, do PT de Sergipe, apresentou um texto substitutivo para atribuir essa função ao Ministério da Educação. Em junho, o governo também publicou uma medida provisória que prevê que o MEC aplique o exame. A MP ainda depende de análise do Congresso Nacional.
6: Já o senador Dr. Irã, do PP de Roraima, relator da proposta na Comissão de Assuntos Sociais, defende que a avaliação seja aplicada pelo Conselho Federal de Medicina. ao classificar a iniciativa como o projeto mais importante do movimento médico brasileiro neste

0: deste século. O parlamentar cobrou que o plenário vote a medida o quanto antes.
1: Nós precisamos frear a proliferação desenfreada de escolas médicas nesse país, formando médicos de péssima qualidade e causando muita vulnerabilidade ao povo brasileiro, principalmente ao povo que procura o Sistema Único de Saúde do nosso país.
2: O caso do Banco Master levou o Senado a intensificar a fiscalização sobre o mercado financeiro.
0: No primeiro semestre, um grupo da Comissão de Assuntos Econômicos ouviu autoridades, reuniu documentos e apresentou propostas para evitar novas fraudes. A reportagem é de Marcela Cunha.
3: Criado no início deste ano, o grupo da Comissão de Assuntos Econômicos, que acompanha o caso Banco Master, já ouviu dirigentes do Banco Central, da Comissão de Valores Mobiliários e do Banco de Brasília. O presidente do Banco Central, Gabriel Galípolo, defendeu a atuação da instituição e apontou limitações de pessoal, de tecnologia e de estrutura de fiscalização. Já o presidente interino da CVM, João Carlos Uzeda Scioli, afirmou que o órgão detectou movimentações atípicas do Master desde 2022. O presidente do BRB, Nelson Antônio de Souza, foi questionado sobre as operações realizadas com o Master e os possíveis prejuízos para o banco público. O ex-controlador do Master, Daniel Vorcaro, chegou a ter depoimento marcado, mas obteve do Supremo Tribunal Federal o direito de não comparecer. Entre os resultados do trabalho, a CAI retirou o sigilo de parte das auditorias do Tribunal de Contas da União sobre o caso. Presidente do colegiado, o senador Renan Calheiros, do MDB do Alagoas, defendeu a divulgação dos documentos.
4: Nós estamos retirando o sigilo, que é uma auditoria que a sociedade tem total interesse em conhecer. E não sei por que o próprio tribunal decreta sigilo sobre uma auditoria que ele próprio fez.
3: O grupo apresentou ainda 3 projetos para mudar as regras do Fundo Garantidor de Créditos, ampliar o controle sobre a venda de títulos bancários e endurecer as penas para fraudes financeiras.
2: E a criação de uma política nacional de transformação digital no campo está em análise na Comissão de Agricultura. A proposta busca modernizar o setor agropecuário com o uso de tecnologias como a inteligência artificial.
0: O texto também prevê a criação de laboratórios de inovação, a capacitação de agricultores e a oferta de linhas de crédito específicas. O senador Sérgio Petecão, do PSD do Acre, relatou a proposta na Comissão de Ciência e Tecnologia. Na avaliação do parlamentar, a iniciativa democratiza o acesso à tecnologia na agricultura e promove avanços no setor.
5: A iniciativa busca democratizar a conectividade rural, promover capacitação digital e incentivar as pesquisas, o desenvolvimento e a inovação.
2: E a PEC da Segurança Pública chegou ao Senado, mas a proposta de emenda à Constituição que reorganiza o sistema de segurança pública do país será analisada pelos senadores em uma versão diferente da encaminhada pelo Poder Executivo. O texto aprovado pela Câmara dos Deputados destinou parte da arrecadação das apostas esportivas aos fundos nacionais de segurança pública e do sistema penitenciário. Além disso, retirou a redução da maioridade penal de 18 para 16 anos em crimes com violência ou grave ameaça à pessoa, cuja validade dependeria de um referendo popular.
0: Para o senador Camilo Santana, do PT do Ceará, a segurança pública deve ser tratada como uma agenda nacional, baseada na cooperação entre União, Estados e municípios, e com atuação conjunta dos poderes da República. O parlamentar defende que a proposta seja colocada em votação. No entanto, a PEC depende de decisão do presidente do Senado, Davi Alcolumbre, para começar a ser analisada na casa.
6: O crime organizado não pergunta em quem a vítima votou. Uma bala perdida não escolhe partido. A mãe que perde um filho não quer saber se a solução veio da direita ou da esquerda. Ela quer justiça, ela quer segurança. Nós podemos divergir sobre muitos temas, mas precisamos ser capazes de construir uma agenda comum para proteger o povo brasileiro.
2: A programação especial de férias do Congresso Nacional já recebeu mais de 8.500 visitantes na primeira semana de atividades. A agenda gratuita, que segue até o dia 2 de agosto, reúne experiências interativas e atividades voltadas para toda a família.
0: O balanço parcial mostra o interesse do público em conhecer de perto o funcionamento do Poder Legislativo durante o período de recesso escolar. A reportagem é de Yasmin Rodrigues.
7: A programação especial de férias promovida pelo Congresso Nacional, que tem atraído turistas de diferentes estados brasileiros e até do exterior, busca aproximar os cidadãos do Parlamento. Além de conhecer os espaços do Senado Federal e da Câmara dos Deputados, os visitantes podem acompanhar o espetáculo teatral Em Nome da Lei, 200 anos de Congresso, apresentado pelo projeto Visite em Cena, e assistir ao filme em realidade virtual, Eunice, a Primeira Senadora, que retrata a trajetória da primeira mulher a ocupar uma cadeira no Senado. Diogo Diniz, servidor da Coordenação de Visitação do Congresso Nacional, apresentou os números registrados até agora e o perfil do público que participou das atividades.
8: O destaque é o aumento da presença de crianças, que cresceu 16% em relação ao ano passado. Outra novidade também que chamou a atenção foi o Visite em Cena, que já reuniu mais de 1.300 pessoas. E o filme Eunice, a Primeira Senadora, também está fazendo sucesso. É um filme em realidade virtual, que já foi visto por mais de 400 pessoas.
7: A programação especial de férias é gratuita. Para participar, basta comparecer ao Congresso Nacional das 9 da manhã às 5 da tarde com um documento oficial com foto. A entrada é livre, sem necessidade de agendamento.
0: Com a edição de Paula Groba e trabalhos técnicos de Eliseu Caires, o Jornal do Senado fica por aqui. Acompanhe agora as notícias da Câmara dos Deputados. Boa noite.
2: Uma boa noite e até amanhã.
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10: Parlamentares analisam proibição de ligações telefônicas feitas por robôs.
11: Comissões reafirmam hora-aula como medida das atividades do professor.
10: Debate analisa medidas para a inclusão de autistas no mercado de trabalho.
11: Boa noite. Parlamentares e debatedores sugerem práticas mais efetivas em empresas para a inclusão de pessoas com transtorno do espectro autista. A repórter Sofia Peçanha acompanhou a discussão.
12: Durante a audiência na Comissão Especial sobre a Política Nacional para Pessoas com Autismo, parlamentares e especialistas defenderam que a inclusão de jovens e adultos autistas no mercado de trabalho depende tanto de políticas públicas quanto do engajamento das empresas na adoção de práticas mais inclusivas. A comissão debate o projeto de lei que institui uma política nacional para pessoas com transtorno do espectro autista, produzir conhecimentos mais aprofundados, desenvolver estudos e pesquisas que levem a práticas terapêuticas e educacionais mais eficazes, estabelecer políticas públicas que resguardem os direitos da pessoa com autismo, são alguns dos objetivos do projeto que está sendo analisado pelos deputados. Durante a audiência, os participantes reforçaram que a inclusão profissional é possível desde que haja suporte adequado. A deputada Maria Rosas, do Republicanos de São Paulo, defendeu o chamado emprego apoiado como ferramenta para ampliar oportunidades.
13: Muitas pessoas dizem o seguinte: não há condições de inserir as pessoas com TEA no mercado de trabalho. Eu digo que sim, através do emprego apoiado. É uma tecnologia social que a gente tem a inclusão dessa pessoa com apoios, com suporte, com pessoas que vão orientar, vão ver o perfil. Então, é possível sim, nós não podemos desistir, há uma necessidade de suporte, por isso o emprego apoiado ele é muito bem-vindo.
12: O projeto em análise prevê o estímulo à inserção de pessoas com autismo no mercado de trabalho. Por isso, segundo parlamentares, a escuta de especialistas e de entidades que atuam na área é fundamental para orientar a construção de diretrizes mais efetivas e alinhadas às necessidades reais das pessoas com transtorno do espectro autista. O debate foi solicitado pelo deputado Orlando Silva, do PCdoB de São Paulo, com o objetivo de aprofundar a discussão sobre os desafios enfrentados por pessoas autistas na vida adulta, especialmente na busca por autonomia e emprego. Da Rádio Câmara de Brasília, Sofia Peçanha.
9: Direitos Humanos.
10: Pastor Diniz, do União de Roraima, apoia projeto que proíbe a divulgação de apostas, motéis e sites de acompanhantes em programas com classificação indicativa livre. Relator da matéria na Comissão de Comunicação, ele afirma que a medida protege crianças e adolescentes da exposição a conteúdos inadequados.
11: Pastor Diniz argumenta que a proposta tem respaldo na Constituição e ajuda a preservar o desenvolvimento físico, mental e emocional do público infanto-juvenil. Para o deputado, a restrição também reforça os valores éticos e sociais previstos para a programação de rádio e televisão.
9: Trabalho.
10: Debatedores criticam pejotização e alertam para a perda de direitos e queda na arrecadação. O repórter Murilo Souza acompanhou o encontro sobre o tema com deputados.
14: Debatedores criticaram em audiência pública na Câmara dos Deputados os efeitos da pejotização no mercado de trabalho. O termo se refere à contratação de trabalhadores como empresas, em atividades que antes exigiam carteira assinada. As críticas apontam perda de direitos trabalhistas e prejuízos à Previdência. A discussão ocorreu após decisão do ministro Gilmar Mendes, Supremo Tribunal Federal, que suspendeu processos sobre o reconhecimento de vínculo empregatício nesses casos. O tema terá repercussão geral e servirá de base para decisões em todo o país. Para parlamentares, o modelo amplia a exploração de trabalhadores. O deputado Bongás, do PT do Rio Grande do Sul, destacou que o trabalhador pejotizado não tem direitos como férias, 13º salário e FGTS.
15: Pejotizado não tem 13º, não tem férias, não tem adicionais, não tem tempo de suspensão de tempo de aviso prévio, né? Não tem recolhimento fundo de garantia. Então, todos esses aspectos. Então, do ponto de vista desta flexibilização e a troca, que muitas vezes, em maior dos casos, é simplesmente uma contratação, continua empregado, só que agora é empreendedor.
14: Dados do Ministério Público do Trabalho indicam que entre 2022 e 2023, o país deixou de arrecadar cerca de 100 bilhões de reais com esse tipo de contratação. Especialistas também alertam para os impactos fiscais e divergências no judiciário. Enquanto a Justiça do Trabalho costuma reconhecer o vínculo trabalhista e manter os direitos dos empregados, o Supremo Tribunal Federal tem validado contratos como prestação de serviço por empresas. Da Rádio Câmara de Brasília, Murilo Souza.
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9: Meio Ambiente.
11: Projeto que proíbe a utilização de penas e plumas de origem animal avança na Câmara. A ideia é que os adereços usados nas fantasias tenham origem sintética, como informa a repórter Maria Neves.
17: O projeto que proíbe a comercialização de fantasias e adereços com penas de origem animal avançou o primeiro passo na Câmara, com a aprovação pela Comissão de Desenvolvimento Econômico. De acordo com o relator, deputado Helder Salomão, do PT do Espírito Santo, além de proteger o direito dos animais, a proposta vai estimular a indústria nacional. O relator sustenta ainda que as mudanças não pretendem inviabilizar festas populares, mas estabelecer limites e incentivar alternativas.
18: A substituição das penas e plumas de origem animal por sintéticas vai baratear muito o custo. Isso significa que a gente vai ter fantasias mais baratas, alegorias mais baratas, com a mesma beleza plástica que o carnaval, obviamente, exige. E, além disso, se a gente substitui, né, as penas e plumas de origem animal por plumas e penas sintéticas, nós vamos estimular a produção nacional.
17: Pelo texto aprovado, as penas poderão continuar sendo usadas quando não houver sofrimento animal. O reaproveitamento de plumas também continuará permitido até a entrada em vigor da futura lei. As regras para esses casos deverão constar no regulamento da norma. A proposta, de autoria do deputado Célio Studart, do PSD do Ceará, também prevê multa de R$5.000 a R$1.000.000 para quem descumprir a nova regra. Em caso de reincidência, a multa será aplicada em dobro e, a cada nova infração, o valor da multa será dobrado novamente. O projeto ainda será analisado por 4 comissões da Câmara. Se aprovado, poderá seguir diretamente para o Senado, sem necessidade de passar pelo plenário. Da Rádio Câmara de Brasília, Maria Neves.
10: João Carlos Bacelar, do PL da Bahia, propõe a criação de uma comissão parlamentar de inquérito para investigar crimes contra animais. O deputado pretende apurar casos de crueldade contra animais em todo o país.
11: João Carlos Bacelar explica que a CPI deve identificar os responsáveis pelos crimes e investigar a atuação de grupos organizados. Segundo o deputado, a comissão também precisa avaliar a efetividade das políticas públicas e da fiscalização para coibir a violência contra animais.
9: Educação.
10: Comissões da Câmara finalizam votação do projeto que muda critérios de cálculo de tempo de professores em atividades com estudantes. Entenda as alterações na reportagem de Luiz Cláudio Canuto.
19: A Comissão de Educação da Câmara aprovou o projeto que estipula a hora-aula como medida para cálculo do tempo de professores da educação básica, usado em atividades com estudantes. Segundo a proposta, a hora-aula seria usada como referência, mesmo que a aula tenha duração inferior a 60 minutos. Atualmente, a lei do piso salarial do Magistério Público da Educação Básica tem outro critério. Estabelece que os professores devem respeitar o limite máximo de 2/3 da carga horária para atividades com estudantes. Ou seja, o tempo restante é usado para preparar aulas, corrigir provas e outras atividades. O texto aprovado é um substitutivo da deputada Lídice da Mata, do PSB da Bahia, que sintetiza um projeto do deputado Tarcísio Mota, do PSOL do Rio de Janeiro. A relatora diz que a proposta tenta acabar com a interpretação de que os minutos que restam da hora-aula pedagógica possam ser considerados tempo de atividade extra-classe, algo que já foi rejeitado pelo Superior Tribunal de Justiça em 2024. Contar esses minutos diminui o período para atividades extra-classe, como explica o autor da proposta, Tarcísio Mota.
20: Qual é a nossa novidade nesse projeto de lei? Que a gente percebeu que, infelizmente, alguns prefeitos e governadores resolveram dar uma de esperto e contar todos os minutinhos que estão na questão da carga horária do professor, e nos lugares em que a hora-aula é menor do que uma hora-relógio, ou seja, tem menos do que 60 minutos, eles resolveram dizer, então, esses 10 minutos que sobram, se a hora-aula for de 50 minutos, conta para o tempo de planejamento, o que é uma falsidade. Fazendo com o quê? Como aconteceu lá no município do Rio de Janeiro. Os professores sejam obrigados a pegar mais turmas, tendo o mesmo tempo de planejamento, ou seja, é um descumprimento da lei, e sem ganhar mais um salário a mais, ou seja, mais trabalho, menos tempo de planejamento, ferindo o princípio da lei do piso salarial nacional.
19: Como exemplo de como ficaria com a aprovação da lei, o deputado afirma que quando um professor dá 3 aulas, os minutos dedicados à aula não interferem no fato de que existe necessidade de um planejamento. O projeto muda a lei do piso salarial dos professores e acrescenta um dispositivo no artigo que estabelece textualmente: para fins do cálculo da proporção mínima de 2/3 da jornada destinada às atividades de interação com educandos, a carga horária do docente será apurada com base em horas-aula, mesmo se a sua duração for inferior a 60 minutos. A proposta para virar lei precisa ser aprovada pela Câmara e pelo Senado. Da Rádio Câmara de Brasília, Luiz Cláudio Canuto.
11: A deputada Lídice da Mata também foi a relatora do projeto na Comissão de Constituição e Justiça, que também aprovou o texto.
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9: Justiça.
10: Rodrigo Valadares, do PL de Sergipe, é autor de projeto que proíbe a concessão de indulto, graça, anistia e perdão judicial para condenados por crimes praticados contra crianças. A proposta também impede o reconhecimento do perdão do ofendido nesses casos.
11: O projeto de Rodrigo Valadares altera o Código Penal e o Estatuto da Criança e do Adolescente para impedir que os agressores tenham as penas perdoadas. O autor argumenta que o sofrimento do acusado não pode anular a punição pela morte de um filho.
9: Consumidor.
10: Câmara analisa a proibição de ligações telefônicas feitas por robôs. A repórter Júlia Lopes nos traz as medidas propostas.
1: Em 2025, o Brasil registrou mais de 10 bilhões de ligações telefônicas feitas por robôs por mês, segundo a Agência Nacional de Telecomunicações, a Anatel. Para reduzir o incômodo dessas chamadas à população, a Comissão de Defesa do Consumidor da Câmara dos Deputados aprovou um projeto que proíbe a realização de ligações automáticas em massa, conhecidas como robocalls. A proposta trata das chamadas feitas de forma repetitiva e sem a participação de um atendente humano, geralmente usadas para vender produtos, cobrar dívidas ou realizar pesquisas. Para o relator do projeto, deputado Áureo Ribeiro, do Solidariedade do Rio de Janeiro, embora a legislação já permita que o consumidor adote medidas como cadastrar o número em listas de bloqueio ou no serviço Não Perturbe, essas ferramentas ainda não são suficientes para impedir as ligações automatizadas.
21: De fato, mesmo com a existência de cadastros destinados a bloquear ligações de telemarketing, como Não Perturbe e estas listas mantidas por PROCONs estaduais, os abusos continuam muito presentes na vida de todos nós. Isso porque, apesar de sua utilidade e crescente adesão popular, esses cadastros enfrentam limitações estruturais, tais como a iniciativa do próprio consumidor para inscrição.
1: Segundo o projeto, as empresas que desrespeitarem a regra estarão sujeitas a multas que variam de R$ 5 mil a R$ 50 mil por ligação ou mensagem devida. Em casos de reincidência, poderão ter o serviço de telemarketing suspenso e até perder a autorização para atuar no setor de telecomunicações. O texto também obriga empresas e operadoras a adotarem tecnologias que garantem a identificação real de quem faz a chamada como forma de evitar fraudes. Apesar disso, a proposta prevê exceções para o uso de chamadas e mensagens automáticas. Elas serão permitidas em casos de utilidade pública, como avisos de órgãos públicos ou de empresas de serviços essenciais com informações urgentes, quando houver atendimento humano imediato, sem reprodução prévia de mensagens gravadas e em situações de obrigação legal. O projeto que proíbe ligações telefônicas automáticas feitas em massa será analisado agora pela Comissão de Constituição e Justiça. Da Rádio Câmara de Brasília, Júlia Lopes.
22: Segurança Pública.
23: Zuco, do PL do Rio Grande do Sul, propõe que a indenização paga a quem entrega armas de fogo tenha como parâmetro principal o preço médio de mercado, definido em regulamento. Ele também defende que a nota fiscal e o estado de conservação da arma sejam considerados no cálculo.
10: Relator da proposta na Comissão de Segurança Pública, Zuco substituiu a definição do valor em lei por diretrizes para que o Executivo regulamente os critérios de indenização. O objetivo, segundo ele, é evitar questionamentos sobre a constitucionalidade da medida.
22: Economia.
23: Comissão Especial da Câmara está analisando a atualização do teto para a declaração de microempreendedor individual.
10: A repórter Noelle Nobre tem mais informações sobre o colegiado.
24: A comissão especial que vai analisar o projeto que aumenta o limite de faturamento do MEI, o microempreendedor individual, já foi instalada na Câmara. A deputada Anne Ortiz, do PP do Rio Grande do Sul, foi eleita presidente do colegiado e o deputado Jorge Goetting, do Republicanos de Santa Catarina, será o relator. O projeto já foi aprovado pelo Senado e eleva para R$ 130 mil reais a receita bruta anual permitida para enquadramento como MEI. Atualmente, o limite é de R$ 81 mil reais. A proposta também autoriza a contratação de até 2 empregados, o dobro do permitido hoje. Anne Ortiz destacou que o teto atual está defasado há cerca de 10 anos, o que empurra muitos empreendedores para a informalidade.
25: Nós estamos tratando de um assunto que não é só urgente para os micro e pequenos empreendedores, empreendedores individuais, para todos aqueles que empreendem no nosso país, geram emprego, renda e fazem a economia girar, que estão aí há uma década trabalhando dentro de uma faixa, dentro de um teto desatualizado.
24: O relator Jorge Goetting ressaltou a importância do setor e disse que o relatório buscará consenso com a área econômica do governo e com frentes produtivas.
26: Nós temos que impulsionar os negócios, dar condições,
3: do MEI crescer, como você falava antes, Anne, criar uma rampa para que o MEI daqui um pouco possa ser micro, para que o micro possa ser uma pequena empresa, para que a pequena empresa queira ir para o lucro presumido ou para o lucro real, para ela crescer.
24: Além de Anne Ortiz e Jorge Goetting, a comissão será dirigida pelos deputados Adriana Ventura, do Novo de São Paulo, Helder Salomão, do PT do Espírito Santo, e Bia Kicis, do PL do Distrito Federal, eleitos como vice-presidentes. Da Rádio Câmara de Brasília, Noelle Nobre.
22: Agricultura.
11: Márcio Neiser, do Solidariedade do Maranhão, apresentou o projeto que cria o Sistema Nacional de Monitoramento da Pesca Artesanal. A proposta prevê adesão voluntária a um sistema de geolocalização e botão de emergência para embarcações de pequeno porte.
10: Segundo Márcio Neiser, o projeto autoriza o governo a conceder subsídio para aquisição e instalação dos equipamentos. Ele acredita que o novo sistema poderá contribuir

0: o sistema é pronto.
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2: Quantas lembranças, quantas memórias poderão ser revividas hoje aqui no nosso Só Clássico Sertanejo, hein? Não sei, o que eu sei é que o programa tá pra lá de especial. Chega junto com a gente, seja bem-vindo, bem-vinda a mais uma edição do programa que faz você viajar pelo tempo. São músicas que não ficaram perdidas no tempo, até porque são clássicos e estão no nosso coração, na nossa memória. São músicas que ficaram até um pouquinho esquecidas, mas com certeza basta um acorde para a gente relembrar. Sucessos do passado, para a gente reviver nesta quarta-feira, 29 de julho, em 2 horas de programação especial de Modão Sertanejo para você. Tá preparado? Tá preparada? Primeira de hoje tem Praias da Solidão, Gilberto e Gilmar.

0: Você só me faz feliz, Daniel, João Bosco, Vinícius, teve Christian Ralph por causa de você, Cleiton e Camargo, Volta a Fita e Praia da Solidão, Gilberto e Gilmar, quanta música gostosa, né? Quanto modão bonito aqui no Só Clássico Sertanejo, seu programa de modão. Daqui a pouquinho tem mais, hein? Não desgruda não.
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4: Os organizadores do torneio de tênis US Open anunciaram que Novak Djokovic e Arina Sabalenka formarão uma dupla mista em Nova York. Lembrando que Djokovic é o recordista de títulos de slams e a bielorrussa Sabalenka é a atual número 1 do ranking da WTA. Esse ano, o torneio de dupla será disputado nos dias 25 e 26 de agosto, antes do início das chaves principais de simples.
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9: 8h20.
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Já voltamos com o Só Clássico Sertanejo. Moda boa, música linda para você viajar no tempo. Até porque moda boa nunca sai de moda. Você sabe, né? Esse é o lema do nosso programa. E também a gente tem um canal direto para você poder participar, indicar a sua música preferida, curtir o seu som, que é o pedidomusical.com.br. Agora tem Jean Giovanni, tem Tentativas.

0: Ponto de chegada. Mato Grosso e Matias, Roberto Miranda outra vez, João Mineiro e Marciano distante dos olhos e tentativas. Jean Giovanni, tá gostoso demais o programa e vai ficar melhor ainda, hein? Que daqui a pouquinho tem Leonardo, Milionários é Rico e Companhia Limitada. Por isso, não desgruda.
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0: Estamos em campo e o assunto é futebol. O Arsenal desistiu de contratar o atacante Vinícius Júnior após o jogador manifestar o desejo de permanecer no Real Madrid. Segundo a imprensa espanhola, o clube inglês estudava uma grande proposta financeira para transformar o brasileiro no atleta mais bem pago de sua história. Mas a diretoria do Real Madrid avançou nas conversas para renovar o contrato do jogador, que parece realmente estar de fato decidido a permanecer no time merengue. São as últimas do esporte. Amanhã a gente volta com mais informações do mundo da bola. Esporte Total.
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3: 8:38.
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Estamos de volta com o Só Clássico Sertanejo. Bora lascar braço nesse pessoal maravilhoso que tá aqui curtindo a audiência junto com a gente. Muito obrigado a Ivone. Oi, Ivone, beijão pra você, minha querida. Valeu pela audiência. A Ana Lúcia também está aqui na nossa programação, né, Aninha? Valeu pela companhia, valeu pela sua participação. Leandro está aqui junto com a gente. Aquele abraço, aquele carinho especial. Quem mais? O Pacheco, Samuel, o Lino, a Marilda e também o Wellington. Muito obrigado, gente, pela companhia de todo mundo. E continuem participando. Quem nunca participou é fácil, viu? pedidomusical.com.br, manda pra cá o seu losão que vai ser bom demais. Ainda Queima a Esperança chegando, Leonardo!

Sara em Goiânia, de Paulo e Paulino, teve Teodoro e Sampaio, Banho de Amor, Milionários é Rico, Eu Menti e Ainda Queima a Esperança, Leonardo. Quanta música gostosa, gente, quanto modão bonito, né? E vai ficar melhor ainda, hein? Até o final da programação tem muita moda boa pra gente curtir, tem muito modão pra gente cantar.

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3: 8:54. 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

clássico é clássico. E aqui no Só Clássico Sertanejo tem aos montes. Diariamente, 2 horas da programação da sua rádio preferida, com o melhor da música sertaneja que faz você se perder no tempo. É aquela calmaria pro coração da gente, né? É aquele suspiro que chega, dá um gelo na espinha quando a gente ouve aquela música que marcou um momento especial, um beijo, um encontro, até um desencontro, mas marcou um momento importante na vida da gente. E é isso que o Só Clássico Sertanejo quer fazer com você. Te levar para outras épocas da sua vida. Saudade Pesada. Chegando mais uma para relembrar, Rick Renner.